eclipse solar, uma chuva de meteores e o alinhamento de vários planetas. Parece que anda tudo a acontecer no céu esta semana. Estás com o Oceano Pacífico, estás com RFM e já a seguir, Almost, de Luís Capaldi.

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Por aqui, no Oceano Pacífico da RFM, dá-se muita importância ao céu. É um facto. Aliás, o programa começa precisamente por dizer qual é a fase da Lua em que a Lua se encontra. E também a maré. O programa começa precisamente por dizer qual é o estado da maré e qual a fase da Lua. Nos últimos tempos, andamos todos muito a olhar para o céu, seja de dia, seja de noite. Isto porque esta terça-feira houve um eclipse solar e agora nos próximos tempos não só vai haver uma chuva de meteoros, das Perseidas, mas também o alinhamento de vários planetas. Será que quer dizer alguma coisa? Será que acontece várias vezes e que são apenas coincidências? Seja como for, até é bom que olhes para o céu. Há sempre uma estrela que

0: não viste. Há sempre uma estrela que brilha mais, ou mesmo há alguma estrela que até eventualmente pode falar contigo. Estás com a Oceano Pacífico na RFM. 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

0: É o compositor de uma das maiores baladas dos últimos tempos, Glimpse of Us, Georgie. É quem vais ouvir já a seguir com Past Won't Leave My Bed. Logo depois, alguém que passa por aqui também muitas vezes, Fernando Daniel com Voltas. Volta e volta bem. Boa viagem com o Oceano Pacífico na RFM.
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1: E assim chegámos a Porto Seguro, a terra firme. Assim chegámos ao final do Oceano Pacífico desta noite. Continua a viagem, ou olhar para o céu, é um facto, só com grandes músicas na RFM. Eu fico por aqui. Sou a Ana Colasso.
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0: Muito bom dia, tem uma ótima quinta-feira. As notícias na RFM já a seguir.
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4: Olá, eu sou a Beatriz Lopes. Os portugueses não têm direito de ser xenófobos, palavra do Núncio Apostólico em Portugal. Na celebração de 12 de agosto, em Fátima, Dom Andrés Carrascosa Coso recordou casos de portugueses que sofreram discriminação quando emigraram e defendeu que os cristãos têm o dever de acolher os estrangeiros. Para hoje, às 10 da manhã, está marcada a missa da peregrinação de 13 de agosto, que irá terminar com a procissão do adeus. Sente-se bem e quer voltar à praia nos próximos dias. Marcelo Rebelo de Sousa já teve alta do Hospital de Faro depois de ter sido assistido devido a uma indisposição num restaurante. Calor e exercício físico intenso foram as justificações dadas pelo antigo Presidente da República.
5: Eu hoje tive um dia muito intenso de praia e de facto foi um exercício físico num dia quente, grande, e portanto vou ter cuidado acrescido em matéria de hidratação.
4: Marcelo Rebelo de Sousa, que agradeceu ainda aos profissionais de saúde. Duas pessoas morreram na última noite num ataque russo contra a cidade ucraniana de Kherson. De acordo com as autoridades locais, as vítimas são dois homens. Nas últimas horas, a Rússia atacou também o porto de Ismail, na região de Odessa, junto à fronteira com a Roménia. A volta a Portugal atravessa hoje o Parque Nacional da Peneda-Gerês, com fortes restrições na subida da Mata da Albergaria, uma zona protegida. Não haverá público no troço. A caravana publicitária não passa e haverá menos veículos de apoio e motos, sem imagens de helicóptero ou drones. Os ciclistas que atirem resíduos para o chão entre o vidoeiro e a Portela do Homem serão excluídos da prova. Com o apuramento para o play-off da Liga Europa praticamente garantido, o Benfica visita esta noite o Arts em Edimburgo. Os encarnados venceram a primeira mão por expressivos 6-1 no Estádio da Luz. O jogo começa às 8:15 da noite. Nos europeus de atletismo, a portuguesa Fatoumata Diallo conquistou o bronze na final dos 400 metros barreiras. A atleta bateu o recorde nacional, agora fixado em 53 segundos e 55 centésimos.
0: As notícias na RFM dentro de meia hora novamente. Seguimos em frente com o Damiano Davi.
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0: Chama-se Born with a Broken Heart, Damian Davi a tocar na RFM, e nesta manhã de quinta-feira, véspera da véspera do fim de semana, já faltou muito bem.
1: Ai, eu estou tão contente que amanhã é sexta.
0: Sextinha da boa. Cá estamos nós, prontíssimos para mais um Café da Manhã. A equipa do Está Bonito a substituir a equipa do Café da Manhã, Hélder Tavares e Catarina Moreira por cá. Bom dia, minha querida, como estás hoje?
1: Bom dia, meu querido, eu estou bem, e tu?
0: Também estou bem, estou melhor do que ontem. Ontem estava com um humor de cão ao longo do dia.
1: Então porquê?
0: Olha, porque...
1: Tu não... Primeiro, isso é um conceito que não existe na tua vida. Acho que nunca ninguém te viu com um humor de cão.
0: Pois.
1: Tu estás sempre bem disposto.
0: Eu
1: até irrita.
0: Eu estava bem, até sair daqui, não sei. Pois...
1: Ah, Bias, somos nós, trazemos alegria e ânimo à vida. Depois saís daqui e começaste a reclamar da tua vida.
0: Ah, sem dúvida. Mas ontem ainda dormi uma valente cesta.
1: Ao menos isso, para compensar.
0: Exato, estava a precisar.
1: Se calhar era sono, Hélder.
0: Eu acho que sim, sabes? Eu acho que é simplesmente sono, e como não tenho dormido a cesta, não tenho conseguido, acho que aquilo bateu-me ontem. Ontem fui assim e estava com um mortal.
1: Percebo totalmente. Olha, temos que dizer aos nossos ouvintes, principalmente aos ouvintes que são fiéis, não do Está Bonito, mas do Café da Manhã.
0: Sim.
1: Que recebemos mensagens muito queridas dos nossos colegas.
0: Sim.
1: Mariana Alvim e Pedro Fernandes. A desejarem-nos boa sorte, a agradecerem por estarmos aqui a substituí-los nas férias deles. Agora, Luís Pinheiro, não quer saber?
0: O Luís Pinheiro sou eu na vida, não é?
1: O Luís Pinheiro não manda. Ele quer lá saber se nós tomámos conta do Staminé, se tomámos mal, se partimos isto tudo.
0: Ele... Nada, não é?
1: E ele está tipo, até eu chegar aí não é problema meu.
0: Olha, ele está na Grécia.
1: Acho que já regressou.
0: Já?
1: Porque também não vai ficar a vida toda na Grécia,
0: tá.
1: Mas os outros estão queridos, a Mariana e o Pedro, a mandarem mensagem, a agradecerem, a dizerem pronto, que íamos ter que passar. E que, pronto, no fundo, eles estavam só a desejar boa sorte para o inferno, que é acordar a esta hora.
0: Sim. E o Luís?
1: E o Luís, em vez de aprender alguma coisa com os colegas,
0: sim.
1: Não. Enfim, é uma tristeza. É uma tristeza o que eu tenho a dizer aqui aos fãs, aos ouvintes do Café da Manhã.
0: Sim.
1: É para vocês perceberem que a realidade sobre eles nós é que vos dizemos.
0: Ok, porque nós aqui trabalhamos com Rádio de Verdade.
1: É, chama Rádio de Verdade.
2: Acabaste de ouvir Rádio de Verdade.
0: Connosco é sempre assim.
1: É, Luís, vê se aprendes alguma coisa com os teus colegas. Estás aqui há tanto tempo e não és capaz de mandar uma mensagem para mim, para o Hélder. Tu sabes o que nós sofremos para estar aqui a esta hora.
0: Agora, por falar em mensagens, recebi uma mensagem de um ouvinte ontem à noite a dizer que está a adorar ter-nos aqui nas manhãs.
1: Oh, muito obrigada.
0: Até porque na hora da tarde ele não consegue ouvir. E a dizer assim: vocês pedem muita coisa no ar. E eu pensar para mim, eu não respondi, mas eu pensar para mim. Já lá vai o tempo em que nós realmente aproveitávamos a antena para pedir tudo e mais alguma coisa.
1: Nós só pedimos óculos.
0: Exato.
1: E digo-vos uma coisa, pedi óculos, nem sei para quê, que não há sol na minha... Olha, enfim.
0: Está-se a gozar.
1: Na minha varanda não há sol. Onde é a procura de sol, não havia sol. Parecia uma maluca. 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Eu com os óculos e não havia sol em lado nenhum.
0: Estás a gozar.
1: Juro.
0: Já vamos ao tema do Eclipse daqui a pouco. Primeiro toca Edge of Desire.

0: DJ Malvado com Dodo e a tocar na RFM.
1: Ai, que saudades.
0: Sou bem, não soube?
1: Que saudades que eu tinha desta música.
0: Que é para acordares em bom. Tem uma ótima viagem com o café da manhã. Fica atento, já a seguir ouves Paloma Faith.
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9: No mês de agosto, em Fátima, o dia 13 tem um significado muito especial. Celebra-se mais uma peregrinação aniversária centrada na vida dos migrantes. O recinto enche-se de portugueses que todos os anos regressam a casa, mas também de peregrinos vindos dos quatro cantos do mundo. Como sempre acontece, cada pessoa ali presente traz consigo uma história de vida, vem pedir e agradecer numa confiança total em Maria, a Mãe de Jesus, a Mãe de todos. Num tempo em que os imigrantes estão no centro de inúmeras situações, tantas delas dramáticas, hoje é dia de rezar por cada homem e cada mulher que parte das suas terras à procura de viver e de sobreviver. Bom dia e pensa nisto.
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0: Ora então, muito bom dia, tem uma ótima quinta-feira com a RFM. Está bonito no café da manhã. Há estrelas de Hollywood que vêm a Portugal para conhecer monumentos. E depois há o Daddy Pascal.
1: Tu estás todo contente, não estás?
0: Estou.
1: Pois, eu sei.
0: O Pedro Pascal. Então, o que é que se passa com o Daddy Pascal?
1: E ele anda a descobrir alguns dos melhores sabores portugueses.
0: Sim.
1: E parece estar a gostar tanto que até deixou uma gorjeta de fazer inveja.
0: Ah!
1: A nós é que ninguém nos dá gorjetas.
0: Realmente, não é?
1: É verdade.
0: Nem. Pá, mas é assim, nem gorjetas, nem óculos de eclipse lá, ninguém nos dá nada.
1: Não, é, que mentira, deram-nos óculos,
0: deram,
1: tu
0: deram,
1: também.
0: Deram. Nós já lá vamos tocar nesse tema. Houve um restaurante lisboeta que também entrou no roteiro do Daddy Pascal, portanto fica atento, já te contamos tudo. Primeiro, ovos e o Hugo.

0: Açores, períodos de céu muito nublado com abertas e Madeira, céu em geral pouco nublado.
1: Sim, senhor, vamos às notícias na RFM.
2: Olá, eu sou a Beatriz Lopes. Com equipas reduzidas, as urgências hospitalares continuam com tempos de espera elevados. No Hospital de Santa Maria, em Lisboa, os doentes com pulseira amarela estão a esperar em média 8 horas e meia para serem observados por um médico. Também no Hospital do Barreiro, a espera é de 7 horas e no Garcia de Horta, em Almada, ultrapassa as 6 horas, é o que indica o portal do SNS. Marcelo Rebelo de Sousa já teve alta hospitalar depois de ter sido assistido devido a uma indisposição. O antigo Presidente da República explicou que passou um dia intenso na praia com exercício físico e muito calor e prometeu ter mais cuidado com a hidratação. Aumentou a reciclagem de pilhas e baterias nas escolas. A iniciativa Escola Eletrão recolheu 24 toneladas no último ano letivo, mais 36% do que no ano anterior. Volodymyr Zelensky diz que a Ucrânia e os aliados têm um plano para pressionar Vladimir Putin a pôr fim à guerra. O presidente ucraniano não revelou os detalhes da estratégia, mas insiste que Kiev tem de manter uma posição forte no campo de batalha para negociar.
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0: E Catarina Moreira contigo. Atenção, Pedro Pascal está de férias em Portugal. Parece estar a levar muito a sério uma das grandes missões de qualquer turista no nosso país, que é comer bem. Para quem não sabe, o Pedro Pascal é um ator bem conhecido. Conhecido do The Last of Us e até mesmo The Mandalorian. Já passou pelo México, onde jantou com um grupo de 12 familiares e amigos. Ficou cerca de 3 horas no restaurante, experimentou várias pizzas, acompanhou tudo com cervejas, bebeu gin e ainda cocktails, porque o moço não faz para menos.
1: Ele não brinca.
0: Agora, para além disto tudo, o Dani Pascal é daqueles que deixa uma boa gorjeta.
1: Olha, deixou uma gorjeta de 200€, porque brincar é no parque.
0: Tu quando vais de férias, jantas fora, deixas gorjetinha.
1: Eu sou tuga.
0: Não deixas nada,
1: não? Tuga dá gorjeta bem podre.
0: Ah, eu não dou gorjeta.
1: Eu dependo.
0: Eu não dou, só se for mesmo obrigatório, tipo em Nova Iorque. Não... Aliás, na América não sabes.
1: Não, eu dependo. Se o atendimento for muito bom, se... sei lá, se...
0: Eu na Grécia não dei, a maldade assim. Queres, tipo... tipos, não sei o que, eu não.
1: Não,
0: tipos.
1: Ele já sabe, também não precisa

0: conhecidos da capital, onde foi recebido pelo proprietário, Pedro Cardoso. O próprio restaurante partilhou fotografias da visita nas redes sociais, podes ir lá ver.
1: Sim.
0: Fotografia do Pedro Pascal. Mostrando que ele está mesmo a aproveitar a gastronomia portuguesa. E bem, porque a gastronomia portuguesa é muito boa.
1: Olha, por acaso estava a pensar há bocadinho que me apetecia jantar fora hoje.
0: Helder, é só quereres.
1: Solar dos Presuntos é uma ótima opção, não é?
0: É uma excelente opção. Para amanhã vestido de suano para aqui. É pois. Um sonho, é um mel. É
1: só
0: um mel.
1: Eu sei,
0: mesmo.
1: Eu sinto que esta semana para mim está muito calma, sabes? Tá. Preciso de.
0: A vida é boa, com trabalho também. Eu sei que para ti é novo, mas é bom, é bom. É bom descansar, é importante.
1: Também é verdade.
0: A vida não é um limão. Morango, não é?
1: Ai meu Deus,
0: então... É mais um limão, na verdade. Bem mais ácido.
1: O que é que vais fazer hoje? Nada? Olha,
0: eu sei,
1: desde duas uma, ou vou ao cinema logo à noite.
0: Jantar
1: ou...
0: é quando vou. Nem cinema.
1: Ou jantar fora?
0: Não, não, não. Eu jantar é cedo, cinema é à tarde.
1: Ok. Mas eu à tarde não dá, que tenho uns senhores que vão lá montar coisas lá à casa.
0: Tens uns a fazer.
1: Tenho uns a fazer, então não dá. Portanto, imaginando, pensando tu na minha vida, o que é melhor para, fazer logo à noite?
0: Dormir, é a minha sugestão. Vais ver que a experiência é espetacular. Amanhã vejo para aqui um pouquinho como mal faço.
1: Pronto, então eu vou dormir.
0: Muito bem.
1: Obrigado pela sugestão.
0: De nada.
1: Bárbara Bandeira com Carminho, chama-se Onde Vais?

0: Bárbara Bandeira com Carminho, chama-se onde vais a tocar na RFM. Atenção, já se quer ouves o Guiali.
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0: Muito bom dia com o Café da Manhã. Hélder Tavares e Catarina Moreira contigo. Mais uma semana quase a chegar ao fim. Muito bom para nós. Sim. Muito bom para ti também. Quer dizer, muito bom dependendo. Imagina que estás a ouvir a RFM e estás de férias.
1: Pois, se estiveres de férias não é muito bom.
0: Ah, muito bom. Agora, 13.789€ é um bom montante, sobretudo para ti que estás a terminar as férias e esbanjaste bem, não é?
1: Sim, sim, sim. E já estás triste porque as férias estão a acabar. 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É assim, quando não se tem dias de férias, quer-se dinheiro. É, faz parte.
0: Sim.
1: 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Tu, se calhar, durante o ano não consegues, porque nem sempre estás a ouvir a RFM, uhum. Ou então até estás a ouvir agora pela primeira vez. E esta é a altura. É a altura para compensar aí as economias, para meter aí isso tudo no sítio. E pronto, e tenta a tua sorte, no fundo é isto.
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0: Toca Island in the Sun, Weezer, logo depois Peggy Go.

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0: Lady Gaga tocar na RFM. Muito bom dia com o Café da Manhã. Já a seguir vemos o tempo para hoje, logo depois as notícias.
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0: Catarina Moreira, como estamos de tempo para hoje? Bem?
6: Estamos bem, céu pouco nublado ou limpo, pequena subida de temperatura no Algarve, nos Açores períodos de céu muito nublado com abertas, na Madeira céu em geral pouco nublado e vento fraco.
0: Sim, senhor. Vamos às notícias na RFM, é já a seguir.

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1: Olá, eu sou a Beatriz Lopes. Urgências hospitalares com tempos elevados. Cenário poderá agravar-se para a semana, avisa FNAM. No Hospital de Santa Maria, em Lisboa, os doentes com pulseira amarela estão a esperar em média 8 horas e meia para serem observados por um médico. Também no Hospital do Barreiro a espera é de 7 horas e no Garcia de Horta, em Almada, ultrapassa às 6. Citada pelo Diário de Notícias, a Federação Nacional dos Médicos admite que o cenário possa agravar-se a partir de segunda-feira devido à falta de profissionais e às férias de verão. Sente-se bem e quer voltar à praia nos próximos dias? Marcelo Rebelo de Sousa já teve alta hospitalar depois de ter sido assistido devido a uma indisposição. O antigo Presidente da República explicou que passou um dia intenso na praia, com exercício físico e muito calor, e prometeu ter mais cuidado com a hidratação. Os portugueses não têm direito de ser xenófobos, palavras do Núncio Apostólico em Portugal. Na celebração de 12 de agosto em Fátima, Dom Andrés Carrascosa Coso defendeu que os cristãos têm o dever de acolher os estrangeiros e ninguém tem o direito de os rejeitar.
2: E ainda menos o povo português, que em muitos dos seus membros sabe o que é viver o sofrimento de sair da sua terra para ir para outros países e continentes.
1: Para hoje, às 10 da manhã, está marcada a missa da peregrinação de 13 de agosto, que irá terminar com a procissão do adeus. Continuam as buscas por dois portugueses desaparecidos no mar da Croácia. Quatro jovens seguiam numa pequena embarcação quando foram surpreendidos por uma tempestade. Dois foram resgatados com vida e continuam a receber acompanhamento médico. As buscas estão a ser feitas por mar e por terra, por mar e por ar, com a ajuda de uma aeronave militar e de um helicóptero do Ministério Croata do Interior. Entram hoje em vigor novas regras europeias para tornar os automóveis mais fáceis de reutilizar e reciclar. Os fabricantes vão ter de facilitar o desmantelamento dos veículos e usar mais plástico reciclado nos carros novos. Bruxelas quer recuperar mais materiais como aço, alumínio e cobre e reduzir a dependência de matérias-primas importadas.
3: As notícias na RFM, dentro de meia hora, seguimos em frente com Ella Langley, chama-se Be Her.

0: De carne, RFM, muito bom dia com o café da manhã. Hélder Tavares e Catarina Moreira contigo. Bom, segundo a astrologia, a chamada ressaca pós-eclipse é o período depois de um eclipse em que o corpo e a mente estariam a processar as mudanças desencadeadas pelo fenómeno. Eu sinto que o meu corpo e a minha mente ainda estão a processar este horário.
1: É, isto é porque isto aconteceu porque nós entramos aqui no estúdio e percebemos que toda a gente que está aqui dormiu muito mal.
0: Verdade, sim, senhor.
1: E uns até podiam ter alguns motivos. Ou porque dormiram uma cesta muito grande, ou porque se deitaram tarde, ou não sei, ou porque tiveram muito tempo a olhar para o ecrã. Sim. Mas há outros que não faz muito sentido terem dormido mal, porque cumpriram a rotina habitual. Uhum. E então o que é que nós achamos? Temos de culpar sempre alguém?
0: Sim.
1: Ou é o Mercúrio retrógrado? Ou é, não sei o quê, amanhã, não sei das quais, como é que é, segunda-feira, não sei o quê?
0: Segunda-feira quê?
1: Blue Monday.
0: Ah, pronto. Blue Monday.
1: Era isso,
0: segunda-feira azul.
1: Isso, estava a faltar a palavra.
0: Sim.
1: Temos de culpar alguém. E agora chegamos à conclusão que pode ser o eclipse. E portanto fomos à internet e a internet está sempre do nosso lado.
0: Até porque há sinais que estão mais associados a esta fase. E portanto vamos a esses sinais, Catarina Moreira. Até porque pode haver algum ouvinte que tenha dormido mal esta noite, não sabe o porquê. Nós temos aqui talvez os motivos.
1: Claro, é ressaca após eclipse. Se estás com um cansaço fora do normal e vontade de dormir mais, pode ser um sinal pós-eclipse.
0: Ok.
1: Maior sensibilidade, irritação ou vontade de chorar, o caso do Helder.
0: Sim.
1: Irritado ontem, Deus me livre.
0: É verdade.
1: Dificuldade de concentração e sensação de ter a cabeça a mil.
0: Ok.
1: Sonhos mais intensos.
0: Olha, eu dormi a sesta e acordei todo suado.
1: Pois, deves ter tido um sonho intenso ou estava calor na tua sala, das duas uma.
0: Pois.
1: Pequenos imprevistos e mudanças de planos.
0: Ok.
1: E aquela sensação de que só percebemos determinadas coisas dias ou semanas depois. O que significa que estamos lentos.
0: Muito lentos.
1: E burros.
0: Olha, a fase mais intensa costuma durar, segundo o artigo, cerca de duas semanas após o último eclipse.
1: Não!
0: Ou seja,
1: duas semanas? Mas estás maluco ou quê?
0: Não pode ser.
1: Não pode.
0: É que nós daqui a duas semanas já estamos novamente no Tá Bonito à tarde.
1: Mas isso menos mal. Eu prefiro dormir mal com o Tá Bonito às 4 da tarde.
0: Também
1: do que
0: eu.
1: Dormir mal com o café da manhã às 7 da manhã. Eu dormi
0: justo.
1: Mal com o programa à tarde, passo bem.
0: Passas bem, não é?
1: Não durmo de noite, durmo de dia. Agora, acordar a esta hora, também posso dormir de dia, mas o acordar é muito duro.
0: É muito duro.
1: Muito duro.
0: Portanto, olha, se tiveste, sei lá, uma péssima noite de sono esta noite, provavelmente a culpa foi do eclipse solar.
1: É isso, não foi tua e das tuas decisões.
0: E nós daqui a pouco vamos falar do eclipse solar, até porque eu fiquei chocado por perceber que há pessoas que foram a Bragança de propósito por causa disto. Para ver 20 segundos de escuridão.
1: Grandes malucos.
0: Não é?
1: Mesmo.
0: Primeiro ouve o Nuno Ribeiro.

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0: E já a seguir damos-te aquele ano.
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0: Muito bom dia com o Café da Manhã. Hélder Tavares e Catarina Moreira contigo. Ontem não se falava de outra coisa. Aliás, nos últimos dias não se tem falado de outra coisa a não ser eclipse solar. Aconteceu ontem. Nós aqui ontem tentámos deixar uns óculos a uns ouvintes. Por acaso, houve ouvintes que nos mandaram mensagem a dizer que se eventualmente quiséssemos, malta que tinha mais, mas tínhamos de ir buscar...
1: Longe
0: daqui, muito para lá longe. Da margem. Era muito longe para nós.
1: Mas depois conseguimos uma solução aqui mais perto e o Hélder foi lá buscar, muito querido.
0: Foi, sim senhor. Olha, o jornal A Bola soube que nós queríamos. E disseram assim, olha, nós temos mais. Se quiserem, venham aqui buscar aos escritórios da Bola.
1: E o Hélder foi?
0: Eu fui, porque fica perto da minha casa. Olha, conheci os escritórios da Bola, muito giro aquilo.
1: São bonitos, não são?
0: São muito bonitos.
1: São o máximo. Então,
0: novíssimos.
1: Já
0: os tiveste?
1: Já.
0: Olha, gostei muito. Malta muito simpática. Malta lá ouvinte do RFM. Agora, nós tivemos reunião ontem. Saí da Bola, vim aqui para a rádio. Distribuí alguns óculos, porque eu recebi alguns lá. E dei à malta, aqui na rádio. Alguns acredito que tenham tido uma experiência melhor, sei lá, do que outras pessoas. Eu acredito que toda a gente tenha tido uma experiência melhor do que a experiência que teve Catarina Moreira.
1: Eu não vi nada. O sol não dá na minha casa àquela hora, ao final da tarde, não dá para ver. E portanto eu peguei nos óculos, parecia uma maluquinha, à procura de sol. Sim. Quem estava cá fora a ver devia estar a partir-se a rir, da maluca no vidro. À procura do sol, não tive direito a sol e depois pensei, também saí de casa para ir ver isto, também parece-me loucura a mais.
0: Não sei se...
1: Claro que há pessoas que até fizeram quilómetros e está tudo certo.
0: Sim.
1: Eu é que não, a mim não me apanham nessa brincadeira.

0: perdeste muito tempo com aquilo?
1: Não perdi muito tempo. Eu consegui ver um bocadinho pelo reflexo na janela de uma, ou seja, do prédio que está, na verdade é uma escola, à frente
0: Sim.
1: da minha casa.
0: Sim.
1: E como o sol lá está em cima do meu prédio,
0: o sol põe-se do lado oposto.
1: Exato.
0: Da escola.
1: Só que tenho o reflexo ali na janela.
0: Sim.
1: E então, colocando os óculos, conseguia ver um bocado. Mas eu
0: e tal a experiência?
1: Percebi em pouco tempo que não tinha piada nenhuma. Não tinha graça nenhuma.

0: Realmente os guerreiros, tal como os nossos avós nos contavam, que iam a pé de não sei onde até não sei onde, que era uma sardinha para sete, essas coisas, estão a perceber? Nós vamos ter que ter alguma experiência um bocado traumática para contar aos nossos netos, senão isto vai parecer demasiado fácil. A minha é que o apagão durou para aí 7 dias, e isso foi duríssimo, duríssimo, duríssimo. E o eclipse foi uma coisa que cegou 90% da população. Tenho que inventar, assim. Vou ter que dizer, assim.
1: É assim que vais dizer, não é?
0: Claro, que é para eles acharem fogo. A minha avó é mesmo...
1: Agora, quando tiveres filhos, eles provavelmente, se bem que já disseram que vai haver um eclipse solar no próximo ano, portanto guarda os teus óculos.
0: Mas não é como a mente. Assim, se este exato, aqui, que era 90 e tal por cento, foi bem podre, imagina o que é 70%. Deve ser lindo. Passar.
1: Eu fiquei chocado com o malta mesmo, que foi até Bragança, que acho que era a zona aqui em Portugal com 99% tal por cento, não é? Portanto, conseguia-se ver muito bem.
0: De olha, tal os forma malucos que... juntaram-se todos no mesmo sítio. Se fosse para cair uma bomba em Portugal, já sabia onde é que eram. Os malucos estavam concentrados no mesmo espaço. Não, estou a brincar. Há pessoas que gostam disto. Há pessoas que estudam estas áreas e que...
1: Houve malta
0: e ainda
1: que se emocionou.
0: Bem.
1: Houve malta. Aquilo ali foi um fartote de malta a bater palmas.
0: O pessoal também emociona-se com qualquer coisa, enquanto, é? Atualmente.
1: Os hotéis estavam esgotados em Bragança.
0: Bem, Bragança nunca se viu noutra.
1: Não é?
0: Jesus. Eles estão malucos lá em cima.
1: Para verem 20 segundos de noite.
0: Pois, eu não sei, as pessoas, assim, é o efeito manada, nós estamos todos malucos, o que um vai fazer os outros também. E eu contra mim falo, porque assim, eu estava a dizer, não tenho interesse nenhum, já me estou farta deste tema, mas queria uns óculos à mesma,
1: sim,
0: só para pertencer.
1: Claro.
0: Nós somos todos iguais.
1: Somos,
0: não é?
1: Impressionante. Vê lá, malta para ver um bocadinho de noite. Às 9 e tal já era de noite, malta.
0: Olha, espero que tenham gostado. A mim foi um bocado indiferente, mas... Let's go, continuamos.
1: Olha, eu gostei de ver da minha marquise.
0: Gostaste?
1: Gostei, sim.
0: Ainda bem,
1: senhora. Foi giro.
0: Fico muito contente.
1: Foi giro perceber que ali por volta das 7 estava já a escurecer, mas não passou disso.
0: Pois é.
1: Não escureceu na totalidade.
0: Não foi assim.
1: Não, eu também estava à espera demais.
0: Foi muito emocionante, mas pronto, se calhar sou eu.
1: Olha, esperamos que tenham tido uma ótima experiência de eclipse solar. O total só daqui a 100 anos. Mas pronto, também estou descansado por daqui a 100 anos. Nós não estamos cá.
0: Pois não.
1: Nenhum de nós. Pensa
0: impossível.
1: Nisto. Nem o teu, quando tiver. Imagina que tens um filho agora.
0: Não.
1: Ele também não vai
0: não
1: ter.
0: Não vai estar.
1: Não vai. Pronto, olha, é o que temos, não é?
0: É o que temos. Há coisas piores, há coisas melhores. Continuamos na vida.
1: Exato, continuamos na RFM. Bárbara Bandeira com o Invendor, chama-se como tu, logo depois Billie Eilish.

0: Às vezes também é bom acalmar um bocado, não é?
1: Ai, é tão bom.
0: Pensar na vida. Billie Eilish a tocar na RFM. 8h28, nesta altura. Faz uma boa viagem. Notícias boas. Catarina Moreira, como estamos de tempo para hoje?
1: Céu pouco nublado ou limpo, aumento da temperatura no Algarve, calma. Açores, períodos de céu muito nublado com abertas e vento fraco. Na Madeira, céu em geral pouco nublado, vento fraco e também uma pequena subida da temperatura mínima.
0: Muito bem, temos as notícias no Café da Manhã.
2: Olá, eu sou a Beatriz Lopes. Tempos de espera nas urgências podem piorar ainda mais na próxima semana. O alerta é da Federação Nacional dos Médicos. Em causa, a falta de profissionais de saúde e as férias de verão. Já hoje, no Hospital de Santa Maria, em Lisboa, os doentes com pulseira amarela estão a esperar em média 8 horas e meia para observação. Também no Hospital do Barreiro, a espera é de 7 horas. No Garcia de Horta, em Almada, ultrapassa as 6. Com a ameaça de protestos, os trabalhadores do INEM reúnem-se hoje em Assembleia Extraordinária, contestam a reorganização do Instituto e temem uma redução dos meios de emergência. A Quercus pede às autarquias que criem refúgios climáticos para proteger a população em períodos de calor extremo. A associação lembra que há 108 municípios sem plano municipal de ação climática e quer sanções para quem continuar em incumprimento. Uma fuga de petróleo num navio ao largo de Omã, no Médio Oriente, já chegou à costa e ameaça zonas marinhas protegidas. O petroleiro transportava cerca de 800 mil barris de petróleo russo e ficou encalhado ao largo do país. As autoridades estão a tentar conter o derrame.
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0: São os Coldplay a tocar na RFM. Muito bom dia. Café da manhã a acontecer com a dupla do Tabonito, Hélder Tavares e Catarina Moreira, contigo até bem perto das 10. Ora, gostamos do nosso trabalhinho?
1: Gostamos.
0: Gostamos dos nossos colegas?
1: Tem gostamos. Dia, não, gostamos, estou a brincar.
0: Gostamos dos nossos ordenados?
1: É assim, eram melhores na RTP.
0: Ah, sim?
1: Dizem que os ordenados na RTP são bem mais charutos.
0: Ah. Então, olha, meus amigos, há colegas de profissão a ganhar mais que o próprio diretor.
1: Fica atento. É muita guita.
0: Muita guita a sair. Já te contamos tudo. Primeiro ouves Antrix, chama-se Golden, 8h37 nesta altura. Bom dia, boa viagem com o Café da Manhã.

0: Estamos a 20 minutos para as 9 da manhã. Antrix com Golden a tocar na RFM. Tem uma ótima manhã de quinta-feira com o Café da Manhã. Já a seguir ouves a Cisa.
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0: It's me, bom dia, boa quinta-feira. Cá estamos nós, está bonito no café da manhã. Hélder Tavares e Catarina Moreira contigo. Ora, gostamos muito do nosso trabalho, mas onde estávamos mesmo bem era na RTP, não é?
1: É verdade. Atenção que eu estou lá, mas eu não estou bem lá.
2: Pois.
1: Atenção.
0: Mas estás?
1: Estou lá, mas não é igual.
0: Estou a perceber. Até porque os prós da fofoca descobriram um relatório. Um relatório coisa e tal onde constam os ordenados de grandes figuras da nossa praça.
1: Querem ficar deprimidos? Quer. Então ouçam com atenção.
0: Olha, vais começar por quem ganha mais ou por quem ganha menos?
1: Pode ser por menos, queres menos?
0: Sim, que é para irmos percebendo a evolução da coisa.
1: É assim, atenção que nós não sabemos se isto é totalmente verdade, mas opa, temos que acreditar em alguma coisa, não é? Acima de tudo, temos de ter conteúdo em agosto, que é difícil.
0: Verdade.
1: Então vamos a isso. Sónia Araújo ganha aproximadamente 6 mil euros por mês.
0: Vê lá. Vê 6 mil.
1: Isto é, atenção, eu volto a repetir, nós estamos a começar pelo mais baixo.
0: É o mais baixo.
1: E também avisámos que era para ficarem deprimidos, portanto, vocês só estão a ouvir se quiserem.
0: 6 capa por mês, é?
1: Isso mesmo. Depois, José Carlos Malato, cerca de 7.500 euros por mês.
0: Nossa Senhora.
1: Está a começar a subir.
0: Sim.
1: Tânia Ribas de Oliveira, 10 mil euros por mês.
0: Olha, mas ainda tens o Jorge Gabriel, que ganha.
1: Ai, esqueci-me, quase... desculpa. Jorge Gabriel ganha. É 7.500 como o José Carlos Malato.
0: Sim.
1: Pronto. A Tânia Ribas de Oliveira ganha 10 mil euros por mês.
0: 10 mil por mês.
1: 10 mil. E depois Vasco Palmeirinho ganha 10 mil euros de base.
0: Sim.
1: Podendo receber mais com os extra, porque apresenta vários programas. Ele apresenta o Joker, o Taskmaster, o da Flor, portanto...
0: Ou seja, nunca é 10 mil. Todos os meses
1: nunca é
0: 10
1: mil. Nunca é 10 mil.
0: Ok.
1: Depois Catarina Furtado, cerca de 15 mil euros por mês.
0: Ah, 15 mil.
1: E não se esqueçam que estas pessoas depois têm outros trabalhos, não é?
0: Sim.
1: Só para ficarmos ainda mais deprimidos, estão a perceber? A seguir, Fernando Mendes, cerca de 20 mil euros por mês. É o mais bem pago entre as estrelas do entretenimento, graças ao preço certo.
0: 20 mil por mês. Mais bem pago daquela estação.
1: Brincar é no parque.
0: Ah.
1: Grande assim, Fernando Mendes.
0: Eu percebo, o preço certo, que é um programa que está no ar há mais de 20 anos.
1: Merece.
0: E é líder todos os dias, não é?
1: Sim.
0: Incrível. Espetáculo.
1: Espetáculo!
0: Sara Correia, quer é viver no Café da Manhã?

0: São os Foo Fighters, chama-se Learn to Fly, a tocar na RFM, 5 minutos para as 9. 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
0: Catarina, como estamos de tempo para hoje?
1: Céu pouco nublado ao limpo e aumento da intensidade do vento durante a tarde. Açores, períodos de céu muito nublado com abertas. Madeira, céu em geral pouco nublado, vento fraco e uma pequena subida da temperatura mínima.
0: Sim, senhor, atenção, estamos a 2 minutos para as 9. Vamos às notícias na RFM.

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1: Olá, eu sou a Beatriz Lopes. Mesmo depois das críticas dos ambientalistas, a volta a Portugal vai atravessar hoje uma zona protegida do Gerês. Não haverá público, nem caravana publicitária, nem imagens de helicóptero ou drones. São muitas as restrições à passagem pela Mata da Albergaria, no Parque Nacional da Peneda-Gerês. Os ciclistas que atirem resíduos para o chão serão excluídos da prova. Ouvido pela RFM, o organizador da Volta a Portugal, Ezequiel Mosquera, fala em restrições nunca antes vistas.
2: Os condicionantes para os ciclistas vão a ser nunca visto.
3: As condicionantes para os ciclistas serão algo nunca visto. Um ciclista que tenha de parar para fazer ali as suas necessidades fisiológicas será expulso. Um ciclista que atire lixo ao chão vai ser expulso. Vai ser assim. Isto não é para brincar.
2: Estamos a brincar, é?
1: Restrições que não convencem os ambientalistas. A Quercus considera que a passagem da prova continua a representar riscos para uma das zonas mais sensíveis do Parque Nacional da Peneda-Gerês. A Polícia Judiciária deteve 20 pessoas suspeitas de fazer chegar droga a várias prisões do centro do país. Em causa estão estabelecimentos prisionais da Guarda, Viseu, Coimbra e Lamego. A operação levou à apreensão de droga, armas, 31 telemóveis e cerca de 81 mil euros em dinheiro. Manhã complicada nas urgências de alguns hospitais. No Hospital de Santa Maria, em Lisboa, os doentes com pulseira amarela estão a esperar em média 8 horas para serem observados por um médico. Também no Hospital do Barreiro, a espera é de 7 horas. No Garcia de Horta, em Almada, ultrapassa às 6. A Federação Nacional dos Médicos admite que o cenário possa agravar-se a partir de segunda-feira devido à falta de profissionais e às férias de verão. Com a ameaça de protestos, os trabalhadores do INEM reúnem-se hoje em Assembleia Extraordinária. Contestam a reorganização do Instituto e temem uma redução dos meios de emergência. A Organização Mundial da Saúde alerta que o surto de ébola na República Democrática do Congo pode tornar-se o pior de sempre. O diretor-geral da OMS diz que a doença está a avançar a um ritmo recorde e pode ultrapassar a grande epidemia da África Ocidental entre 2014 e 2016. O atual surto já provocou mais de 2 mil mortos e ultrapassa os 4.300 casos.

0: Muito bom dia com o Café da Manhã. Está na altura de chegarmos ao Que Barulho É Este com a Century 21. No coração do bairro, para melhor o aconselhar, Catarina Moreira, quanto dinheiro é que nós temos em jogo?
1: 6.990 euros.
0: Muito, muito bem.
1: São 7 mil, bem arredondados.
0: 7 mil, tal como gostamos. Tudo o que tens de fazer é ouvir o barulho com atenção, logo depois ligar para cá através do 213814540. Volto a repetir: 213814540. Vamos a isso?
1: Vamos.
0: Atenção ao barulho. Aí está. Olá, a partir deste momento é via aberta para ligares para cá. 213814540. Enquanto ouves So Easy to Fall in Love, Oli.

0: Piano chama-se Na Escola. Muito bom dia. Já a seguir ouves Drive Safe, Miles Smith.
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0: Já temos um ouvinte em linha. Olá, muito bom dia, como te chamas?
2: Carlos Moreira.
0: Carlos Moreira?
3: Meu primo?
2: Sim.
0: Olá, primo da Catarina Moreira.
2: Bom dia.
0: Bom dia. Olhas de onde?
2: Sou de Marcos, sou de Mara.
3: Gondomar.
0: Ah, eu percebi de uma zona que se chama Mara.
2: Melres, Gondomar.
0: Gondomar. Olha, tu estás a conduzir um pesado, não é?
2: Não, é
3: uma carrinha ligeira. Helder, não podes ir lá dentro. Porque tu és muito pesado.
2: Tens espaço para os três.
3: Para ti e para nós?
2: Tem mais espaço para os três.
3: E vais a caminho de onde?
2: Do Penafiel.
3: Espera lá, mas tu és um motorista de ligeiros, tu estás a transportar alguma mercadoria ou não?
2: Exatamente.
3: E que mercadoria é que é?
2: Sou estafeta, se transporte para encomendas.
3: Encomendas, ok. Ah. Vais levar encomendas a Penafiel. O Helder ia muitas vezes a Penafiel, não era?
0: Ia, sim senhor.
3: Pois.
0: Ia muitas vezes a Penafiel, já fui muito feliz em Penafiel.
3: Agora, será que és tu que vais ser feliz em Penafiel? Vais chegar a Penafiel com os bolsos cheios, com quase 7.000 euros, 6.990 euros?
0: Era bom, não era, Carlos?
2: Era muito bom.
3: Pois era.
0: Olha, Carlos, isto é simples, nós vamos passar o barulho. Logo depois damos-te 15 segundos para nos dizeres de que barulho se trata, pode ser?
2: Pode.
0: Vamos lá então, atenção. Carlos Moreira de Gondomar, conta lá então, que barulho é este?
2: Eu penso que esteja a abrir um pacote de bolachas.
3: Abrir um pacote de bolachas. Já comia um pacote de bolachas.
0: Está aqui o monstro das bolachas. Sim, senhor.
2: E que bem sabia.
0: Que bem sabia, não é?
3: Nós estamos em junho. Quer dizer, o Helder já comeu uma barrinha.
0: Pois já. Tão bom. Olha, está bloqueado o palpite. O palpite está... Não há bolachas para ninguém aqui.
3: Oh, está errado.
2: Fica para uma próxima.
3: É isso.
2: Foi um prazer falar com vocês.
3: Oh. Obrigada, igualmente. Também gostávamos muito de falar contigo.
2: Muito obrigado, Carlos. Para
0: Olha, bom fim de semana, bom. Sim.
2: Obrigado, igualmente.
0: Não voltamos a falar. Tchau.
2: Tá, obrigado.
3: Adeus, beijinhos.
0: Fica atento à próxima tiragem do Que Barulho É Este? Ou as próximas ao longo do dia na RFM.

0: Muito bom dia com o café da manhã. Catarina, como estamos de tempo para hoje?
1: Estamos muito bem, com o céu pouco nublado ou limpo, uma pequena subida de temperatura no Algarve, por isso para quem está de férias está ótimo, mas há também um aumento da intensidade do vento durante a tarde. Açores, períodos de céu muito nublado com abertas, vento fraco, e na Madeira céu em geral pouco nublado, também vento fraco e pequena subida da temperatura mínima.
0: Sim senhor, vamos às notícias na RFM.
2: Olá, eu sou a Beatriz Lopes. Terá sido encontrado o corpo de um dos portugueses desaparecidos na Croácia. O corpo de um dos quatro portugueses desaparecidos no mar da Croácia foi encontrado esta manhã por um helicóptero da polícia croata. A imprensa local adianta apenas que o corpo foi retirado da água. Ontem, dois jovens foram resgatados com vida. Continuam as buscas pelo último desaparecido. A polícia judiciária deteve 20 pessoas suspeitas de fazer chegar droga às prisões da Guarda, Viseu, Coimbra e Lamego. Na operação foram apreendidos cerca de 81 mil euros, 31 telemóveis e 3 viaturas. A droga era escondida de várias formas, incluindo-a no interior do corpo e em rolo de carne. A Federação Nacional dos Médicos admite que os tempos de espera nas urgências possam voltar a aumentar a partir de segunda-feira. A FNAM aponta para equipas desfalcadas, sobretudo nesta altura de férias. A volta a Portugal vai atravessar hoje uma zona protegida do Gerês. A passagem pela Mata da Albergaria terá fortes restrições, sem público nem caravana publicitária. Os ciclistas que atirem resíduos para o chão serão excluídos da prova.
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0: FM, Catarina Moreira, que horas são nesta altura?
1: São 9h37, quem nos dá as horas é a Darty e dá também tudo nos eletrodomésticos e tecnologia, sempre ao melhor preço.
0: Bom, ontem foi um bom dia para quem paga plataformas de streaming, nomeadamente aquela começada por net e acabada em Flix.
1: Essa mesmo.
0: É que há aqui um documentário entre nós que promete, não é?
1: Novo, fresquinho, fresquinho e bom.
0: Ai.
1: Por acaso ainda não vi, não sei se é assim tão bom, mas já ouvi críticas.
0: Muito bem, já vamos a esse documentário. Primeiro houve Imagine Dragons.

0: tocar na RFM. 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Canta, canta.
1: Eu não sei cantar, quem me dera saber, adorava. Sou péssima.
0: Ora bem, há um novo documentário para quem gosta de futebol e aprecia uma boa tarde sem fazer nenhum.
1: Eu!
0: Gostamos, não gostamos?
1: Sim, tarde sem fazer nenhum.
0: Uma das maiores plataformas de streaming lançou um documentário sobre ninguém mais, ninguém menos que I am José Mourinho.
1: Grande José Mourinho. O documentário está dividido em 3 episódios que relatam a ascensão da carreira de Mourinho desde o início até aos dias de hoje.
0: Ah, olha, isto demorou algum tempo a ser filmado, não é?
1: Aham, foram 2 anos de filmagens e ao longo do documentário Mourinho abre as portas ao seu mundo e mostra algumas das relíquias que guarda, incluindo chuteiras autografadas por Maradona e uma camisola de Cristiano Ronaldo na primeira época no Sporting.
0: Incrível. Também há ali algumas histórias inéditas, como por exemplo a vez em que Mourinho chegou a estar encaminhado para suceder Alex Ferguson no United, mas acabou por voltar atrás e regressar ao Chelsea. E atenção que sobre este documentário ele diz que é a oportunidade para o público perceber que ele é completamente louco.
1: Pois.
0: Não é?
1: Sim, e fiel ao estilo Mourinho, deixa ainda uma justificação bastante simples para a existência do documentário. Não se fazem documentários sobre quem não ganhou nada. Não concordo, Mourinho. Não concordo. Pelo menos em 2025. É certo que se calhar disseste isto em 2024, uma vez que demorou 2 anos a ser gravado. Yeah. Mas aos dias de hoje, acredita que se fazem documentários sobre pessoas que não ganharam absolutamente nada.
0: Um dia sai o nosso, não é?
1: Um dia sai o nosso, por exemplo. Também nunca ganhamos nada.
0: Elisa Contiac Nogueira, na RFM.

0: Die For You. É o The Weeknd a tocar na RFM. Mais um Tá Bonito a chegar ao fim. Voltamos amanhã a partir das 7. Não terminamos sem antes dizer-te que podes ganhar 13 mil. Eu ia dizer 30 mil.
1: Não, 13.789 euros. É ligar para o 761-10-10-10. Também dizer que hoje começa o Sol da Caparica, certo, com Landrick, Papillon, Sara Correia, Maiara e Maraíza e Orochi. E por último, dar os parabéns à nossa Zeca, que faz anos aqui da RFM. Um beijinho grande para a Zeca, que é um bocado nossa mãe. Mãe de nós
0: mesmo.
1: Todos.
0: A RFM fortíssima hoje e fortíssima sempre.
1: Sempre. E nós, sábado, vamos estar também no Sol da Caparica.
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0: Olá, eu sou a Beatriz Lopes. Terá sido encontrado o corpo de um dos portugueses desaparecidos na Croácia. Encontrado esta manhã o corpo que poderá ser de um dos dois portugueses desaparecidos na Croácia. De acordo com a imprensa local, o corpo terá sido localizado junto a uma baía. Ontem, dois jovens foram resgatados com vida. Continuam as buscas pelo último desaparecido. Os senhorios deverão poder aumentar as rendas no próximo ano em cerca de 2,5%. É o que indicam estimativas ainda provisórias. O valor final só será conhecido no final do mês e terá ainda de ser publicado em Diário da República. A Polícia Judicial deteve 20 pessoas suspeitas de fazer chegar droga às prisões da Guarda, Viseu, Coimbra e Lamego. Na operação foram apreendidos cerca de 81 mil euros, 31 telemóveis e 3 viaturas. Quase todo o interior do país e o Algarve estão hoje em perigo máximo ou muito elevado de incêndio. Cerca de 70 concelhos estão no nível máximo num dia de muito calor e vento mais forte durante a tarde.
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4: RFM, bom dia. Ontem foi assim um dia de muitas emoções fortes. Espero que tenhas superado o eclipse solar, que tenha sido memorável desse lado. Eu confesso que não vi nada. Preferi ficar assim, ó, no conforto da minha casa, que é para não correr riscos. Sou a Catarina Figueiredo. Aproveita esta quinta-feira.

RFM tem um excelente dia. Estás comigo, Catarina Figueiredo. Costumas levar os teus filhos para trabalho quando estás de férias? É que eu hoje arrisquei e trouxe a minha mais nova. Tenho aqui comigo a Carminho. O que vale é que ela é tímida, vai ficar o tempo todo calada. Espero eu. Isto nunca se sabe. RFM, Maroon 5. Sim, sim.

manhã, são 10h18. Eu sou a Catarina Figueiredo. Bom trabalho desse lado. Sim, uma pessoa diz mais bom trabalho porque é quem precisa de incentivo, está bem? Estás de férias, já não precisas de motivação para nada. A vida é simples, a vida é boa, não é? Eu sou a Catarina Figueiredo, já te disse que hoje tenho aqui a minha filha Carminho e ela pediu-me para eu fazer uma coisa. Eu vou fazer. Ela tem uma prima que ela adora, que tem a idade dela, e ela pediu só para eu mandar um beijinho para a prima. Então aqui vai. Um grande beijinho para a Júlia. 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

0: rápido, portanto eu vou repetir. Bem lento, 213-81-4540. 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Vem daí participar, boa sorte.
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0: FM, tem uma ótima quinta-feira. Não sei se estás de férias, se estás quase a ir de férias, mas sei que 7.110 euros vão dar muito jeito onde quer que estejas agora.
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0: E de repente também já eu ia de férias para a Madeira, para o Funchal, que é onde está a Mirandolina. Olá, Mirandolina. Tudo bem?
2: Olá, boa tarde. Bom dia.
0: Bom dia,
2: está
0: sim,
2: tudo.
0: Sim. E como é que está o tempo aí, no Funchal?
2: Sol.
0: Muito sol, calor.
2: Muito calor.
0: Mas tu não estás de férias, não?
2: Não, não. Estou a trabalhar.
0: Agora, neste momento, a trabalhar?
2: Vim ao café.
0: Ah, foste ao café. Exatamente. E está muita gente aí contigo, no escritório? Ou está toda
2: não,
0: a gente
2: não.
0: de férias?
2: Não, no escritório está algumas pessoas a trabalhar.
0: É uma paz de alma nesta altura do ano, não é? Não há muitos colegas a chatear, é tudo tranquilo. E ainda bem, porque assim tiveste mais tempo para jogar. O que barulho é este? Então vá.
2: É isso mesmo.
0: Mirandolina, vamos a isso?
2: Vamos.
0: Que barulho é este na RFM? Venha daí esse palpite.
2: Eu acho que é dar uma dentada numa maçã.
0: Dar uma dentada numa maçã. Então, e tens preferência pela maçã? Olha, eu gosto das bravo dos mofo, acho que é assim que se diz. Gosto
2: eu
0: dessas.
2: Gosto das Fuji.
0: Ok, então é numa Fuji.
2: Oh, é que for.
0: A que for. É dar uma dentada numa maçã. Não difere muito, pois não? O barulho?
2: É, não.
0: Não. Se fosse uma banana já era diferente.
2: Era diferente. Mais malinho.
0: Era mais malinho. E agora?
2: Não fazia crush.
0: Exato. Não fazia aquele crush.
2: Não.
0: E este barulho pareceu-te que fazia crush, foi?
2: Parecia.
0: Pois, mas pareceu muito mal. Oh, Mirandolina, não. Não foi. Olha, nunca tinha ouvido falar, nunca tinha ouvido este nome, gostei muito. Mirandolina. E as pessoas tratam-te mesmo por Mirandolina ou é tipo Lina?
2: Sim, ou Lina, a família.
0: Ah, tá bem. Então vá. Lina, já somos família, não é?
2: Ok.
0: Gostei muito de ter jogado contigo. Fica para a próxima, tá bem? E a próxima vai ser aqui, okay. Comigo, ao meio-dia. Uma dica extra. Beijinhos, tchau.
2: Obrigada.
0: Adeus, tchau. Adeus. Desse lado, já sabes, a partir do meio-dia tens mais oportunidade de jogar o que barulho é este na RFM e de ganhar dinheiro. É óbvio que eu vou aumentar esta quantia. Já sabes que eu não sou nada forreta nestas coisas. 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Para já, na RFM, Dua Lipa.

0: RFM, tem um ótimo dia desse lado já. Contar os minutos, os segundos para isto de férias, não é? As horas. Vá, se calhar só faltam 24 horas, pensa assim. Não tarda nada, estás lá no bem bom. 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

0: Olá, eu sou a Beatriz Lopes. O governo português ainda não confirma que o corpo encontrado na Croácia seja de um dos dois turistas desaparecidos. A Secretaria de Estado das Comunidades Portuguesas diz apenas estar a acompanhar o caso. É a resposta à RFM depois de a imprensa croata ter noticiado a descoberta do corpo de um cidadão português. Dos quatro portugueses envolvidos no naufrágio, apenas dois ainda foram resgatados com vida. O governo garante que a saúde foi uma das áreas mais reforçadas pelo PRR. De acordo com o Ministério da Economia, o setor ficou com mais 630 milhões de euros, sobretudo para requalificar unidades de saúde e comprar equipamentos médicos. Os jovens de 18 anos passam cada vez mais tempo na internet. 4 em cada 10 dizem estar online pelo menos 5 horas por dia. É o que revela um inquérito feito pelo Instituto para os Comportamentos Aditivos e Dependências. 35% associam o uso da internet a problemas de ansiedade, tristeza e rendimento escolar. A cidade de Burgas, na Bulgária, foi a escolhida para receber o Festival Eurovisão de 2027.
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2: RFM, tem um ótimo dia. Mais um dia na life, não é? Mais um dia em que o escritório está às moscas. Ou, se calhar, nem todas as melgas foram de férias. Ainda tens uma ou outra. Já sabes, para aliviar essas melgas tens sempre as grandes músicas da RFM. Aproveita, esta é muito boa. Shakira e Burna Boy, Dai Dai.

Há músicas que nos põem a pensar em coisas boas. Eu acho que é o caso desta, de Lady Gaga. Always Remember Us This Way. Se calhar viajaste no tempo para o verão de 2000 e qualquer coisa. Pois, boas memórias, não é? Bons amores de verão. Na RFM agora, Ivo Lucas, esta chama-se Deixar de Ir.

RFM, tem um excelente dia. E se adoras muito esta música do Papillon e da Bárbara Tinoco, imagina ouvir esta música ao vivo, hein, com o mar como testemunha. Isto pode acontecer já hoje, porque o Papillon vai estar neste grande festival, que é o Sol da Caparica. 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Vamos lá estar até domingo. 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Depois, amanhã, em vez de Kalema, os DJs Richie Mendes. 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Eu acho que não te vais arrepender. Na RFM, grandes músicas estão todas aqui. Agora com Madison Beer.

0: What You Have Done. 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

Baby Rexha com New Religion, RFM, aquela música que transpira verão por todos os lados. Hoje já estamos a meio de agosto quase, não é? Dia 13 de agosto, é dia mundial do canhoto. Se também gostas de escrever com a mão esquerda, não é? Diz que és mais inteligente. Boa. Há sempre um lado positivo. 30 Seconds to Mars.

0: Lema e a Sara Correia na RFM. Esta chama-se Respirar. Atenção que hoje podes ter um encontro com a Sara Correia em frente ao mar. Ela vai estar no Sol da Caparica também, no Parque Urbano da Costa. Depois amanhã é a vez dos Calema, mas podes ver o cartaz completo em rfm.pt. 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Deixa-te ficar, daqui a bocadinho grandes músicas. Vem aí a Olivia Rodrigo. Antes disso, prepara-te porque também há notícias com a nossa Beatriz Lopes. É já daqui a pouco.
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0: Olá, eu sou a Beatriz Lopes, núncio apostólico em Portugal, pede mais acolhimento aos imigrantes. A paz começa quando se olha para o outro como um irmão e não como uma ameaça. Palavras do núncio apostólico em Portugal, na missa da peregrinação do migrante e do refugiado, Dom Andrés Carrascosa Coso afirmou que em Fátima não há estrangeiros. Luís Montenegro responde às críticas por ter sido visto na praia depois de ter dito que não iria tirar férias este verão. Em declarações à SIC esta manhã no Algarve, o primeiro-ministro esclareceu que está a conciliar momentos de descanso com a atividade do governo e do PSD. Mais de 35 milhões de passageiros passaram pelos aeroportos portugueses no primeiro semestre. É uma subida de 2,5% face ao mesmo período do ano passado. São dados do Instituto Nacional de Estatística. Zelensky pede aos Estados Unidos que vendam à Ucrânia entre 5 a 10% das reservas de mísseis Patriot. O presidente ucraniano diz que 5% chegariam para atravessar o inverno.
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3: RFM, tem um excelente dia, estás comigo, Catarina Figueiredo. Conta-me lá, quantas pessoas já te disseram ou já te perguntaram hoje se viste o eclipse, se tiraste fotos? É aqui Beatriz Lopes, a nossa jornalista, e o sonoplasta Pedro Batista a trocarem cromos, a trocarem fotos. Quem é que tinha a melhor foto do eclipse? E aquelas pessoas que ontem choraram e gritaram com o eclipse. Eu não vou criticar, não vou julgar, há emoções para tudo, está bem? Eu também sou hipocondríaca e não quis ver nada. Cá está, outra panca, não é? É isso. Na RFM, super tranquilo agora com a nossa Olivia Rodrigo. Muito boa tarde.

0: de aniversário que chegam em forma de música. Portanto, este é para ti, Mariana Loureiro. Ouvi dizer que fazes anos hoje, 13 anos. Parabéns para ti e coragem para os teus pais. E agora já sabes, é o Benz & Boone e um laço.
1: Oh.

quinta-feira para aproveitares com a RFM. E esta quinta-feira pode ficar ainda mais rica se agora conseguires ganhar 7.230 euros. Agora é como quem diz, daqui a bocadinho, ok? Conto contigo desse lado para jogarmos ao Que Barulho É Este? Não tarda nada, 7.230 euros. Agrada-te?

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0: 7.230 euros é o que podes ganhar agora aqui na tua RFM. Diz-me que barulho é este? Ai, ai, ai, será que tu sabes? Se só fizeres uma pequena ideia, não faz mal. O importante é participares e conseguires falar comigo daqui a bocadinho. Então liga 213-814-540, ok? 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Eu estou aqui a torcer por ti. Vamos ganhar isto, bora lá.
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0: Quinta-feira, mas desse lado se calhar já andas a sonhar com as tuas férias. Imagina que nós agora te dávamos um dinheirinho extra para as férias, 7.230 euros. Vamos lá ver se tens sorte.
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0: Vamos lá ver se a Natália de Felgueiras tem alguma sorte agora. Como é que é, Natália? Tudo bem?
2: Tudo bem, estaria ansiosa.
0: Ai, não fiques. Isto é muito fácil. É só responderes que barulho é este, não é? É uma pergunta tão simples. E se acertares, ganhas 7.230 euros. Se errares, pronto, está tudo bem na mesma, amigas na mesma, vais continuar em casa, tranquila, a trabalhar. E está tudo
2: certo.
0: Bem, não é?
2: Certo.
0: Mas a verdade é que tu querias que isto mudasse a tua vida.
2: A verdade.
0: E o que é que farias com esta quantia?
2: Para começar, ia aproveitar as férias de uma melhor forma, portanto seria por aí. De resto, não tenho grandes planos.
0: Ok, então vamos focar-nos agora nessas férias. Ainda não foste de férias, é isso? Pouco percebi.
2: Exato.
0: Então vamos lá, vamos para um grande sítio com 7.230 euros. Diz-me lá, que barulho é este? Já está a contar.
2: Eu acho que é espetar um guarda-sol na areia.
0: Dar um guarda-sol na areia, que é uma coisa que nós fazemos muito, não é? Agora, nesta altura.
2: Sim.
0: Não.
2: Sim.
0: Em frente às concessões, certo? Aí não. Olha, sabes que eu hoje trouxe a minha filha aqui comigo.
2: Sim, eu estou
0: para
2: a ouvir.
0: Rádio. E ela raramente fala, mas eu vou pedir para ela dizer se está certo ou se está errado. Vamos lá ver.
3: Não, estás tu.
0: O quê? Não digo? Não digo. Ela, no fundo, ela não sabe, não é? Mas pronto, as crianças têm sempre razão.
3: Estás tu, mãe.
0: Tu não queres dizer se está certo ou se está errado?
3: Não, eu não sei.
0: Pronto, ouviste? Ela não sabe.
2: Pois.
0: Ela não sabe, mas eu sei. E sei que... Ai, ai, ai. Não está, Natália. Mas
2: agora pareceu um bocadinho diferente, mas pronto.
0: É isso, é continuar a tentar. Pronto, o prémio
2: tá
0: vai engordar e depois podes ganhar com a Inês Andrade a partir das 2 da tarde. Beijinhos, Natália. Boas férias.
2: Tchau,
0: já sabes, o nosso número, tens tudo aquilo que tu precisas para jogar várias vezes hoje ao longo do dia, portanto, é tentar também com 7h21 no coração do bairro para melhor aconselhar. E na RFM agora, Mumford & Sons.

0: 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Continua desse lado, notícias a chegar.
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0: Olá, boa tarde. Nuncio Apostólico em Portugal apela ao acolhimento dos imigrantes. Em Fátima não há estrangeiros, lembrou o Núncio na missa que encerrou a peregrinação do migrante e do refugiado, sublinhou que a paz começa quando se olha para o outro como um irmão, não como uma ameaça. Foi encontrado o corpo de um dos dois portugueses desaparecidos ao largo da Croácia, onde foram apanhados por uma tempestade. É o que avança a imprensa local. Prosseguem as buscas para localizar o quarto elemento do grupo que seguia num barco insuflável. Outros dois foram resgatados ontem com vida. A judiciária deteve 5 mulheres suspeitas de integrarem um esquema de burlas que causou pelo menos 110 mil euros de prejuízo. A investigação começou depois de uma funcionária de um banco ter acedido sem autorização às contas digitais de clientes, fazendo transferências para outras pessoas envolvidas no esquema. Está em curso uma manifestação contra a passagem hoje da Volta a Portugal em bicicleta por uma zona protegida do Parque Nacional Peneda-Gerês. É promovida pelo Movimento Cívico, pela Mata de Albergaria e por ambientalistas.
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4: Será que alguma vez já te aconteceu precisar de férias, das férias? É que raramente isso me acontece, graças a Deus. Mas há pessoal que está de férias e que me acabou de mandar uma mensagem a dizer que já voltava ao trabalho na boa. Das duas, uma, gosta muito do que faz, ou então está a passar umas férias horríveis. Bruna, cá estou eu para te ajudar a melhorar essas férias. Vamos lá, na RFM, sempre com grandes músicas. E vem Ella Langley.

That Dance na RFM. Aproveita muito bem este dia e se a vives da tua melhor vida ao som da RFM, espero eu que de férias ou quase lá, ou regressada, mas já super restabelecida, não é? E alguma vez levaste a tua almofada de casa para um hotel nas férias? É que há um estudo que diz que cada vez mais as pessoas fazem isso, que levam a almofada para os hotéis. Pá, eu não. Eu levava era dos hotéis para a minha casa, se pudesse. Nuno Ribeiro,

0: estar.
1: 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RFM.pt. Está lá sempre tudo. Para já, back to

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1: 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Bom almoço desse lado, ou quase bom almoço. É maravilhoso trabalhar em agosto, não é? Uma pessoa está bem tranquila no escritório. Também é maravilhoso tirar férias em agosto, sobretudo esta semana. Para a próxima já vi que a temperatura desce. Ah, isto é assim, andamos assim, parece uma bola de ping-pong. Entretanto, há uma coisa que transforma imediatamente umas férias normais em férias de luxo. É a pulseirinha do All Inclusive. Eu este ano estou na dúvida se vou ou não para um desses resorts com pulseirinha incluída. Esta altura do campeonato ainda não tratei de nada, ainda estou completamente à nora. Mas a verdade é que, enfim, mesmo que uma pessoa não queira, acaba sempre por comer demasiado nestes All Inclusive. Tudo bem que é sempre tudo à descrição, isso é bom. É um cartão VIP que dá acesso a tudo. É à piscina, à praia, às refeições, às bebidas. E a frase é maravilhosa. Tudo incluído. Agora, depois o que é que acontece? Saímos de lá com 5 quilos a mais. Essa é a parte chata. Tu recomendas o All Inclusive? Férias de pulseirinha? Já fizeste? Achas que sim? Que vale a pena? Para os miúdos eu acho que eles divertem muito mais. Nós também conseguimos descansar mais. Mas depois é isso. Saímos de lá todos a rebolar. Dá-me a tua opinião, que eu preciso ainda de marcar as minhas férias. Na RFM, The Verve. Tenha uma ótima tarde.

0: RFM, tem um ótimo dia. Estás comigo, Catarina Figueiredo. Estou de saída. Não sei antes dizer-te que depois de falarmos dos hotéis de pulseirinha All Inclusive, fiquei com vontade já de marcar um. E muita gente a recomendar que, de facto, é ótimo. É mesmo aquele sinónimo de não fazer nenhum. E as maiores preocupações é decidir se vais à piscina, se vais ao bar, se vais à sauna, percebo. Agora, decido ficar por aqui porque vem Inês Andrade. Beijinhos.
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0: Boa tarde. Guerra na Ucrânia. Este mês de julho foi o mais mortífero para os civis, revelou hoje a ONU. Um relatório das Nações Unidas indica que a Rússia disparou um número recorde de mísseis sobre a Ucrânia, transformando julho no mês com mais vítimas civis desde maio de 2022. Morreram 437 pessoas, mais de 2.200 ficaram feridas. São dados avançados pela agência France Presse. O Núncio Apostólico em Portugal apelou hoje ao acolhimento dos imigrantes em Fátima, onde presidiu à peregrinação do migrante e do refugiado. O Núncio sublinhou que a paz começa quando se olha para o outro como um irmão e não como uma ameaça. Um jovem de 22 anos foi detido em flagrante a atear fogo em Viseu. A detenção foi anunciada pela GNR. O suspeito ficou no local a assistir ao combate ao incêndio e acabou por ser detido. Vai ser ouvido ainda hoje em tribunal. O Ministério da Saúde fixou em 2.400 as vagas para a entrada no internato médico, a formação pós-graduada que habilita para o exercício autónomo da medicina.
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4: Faz uma boa viagem com a RFM, quinta fará acontecer e será que é hoje que vais ganhar 7.350 euros? Não tarda nada, vamos jogar ao que barulho é este na RFM. Sou Inês Andrade, desejo-te uma ótima tarde. Estamos juntos até às 4.

RFM, só grandes músicas. E eu estou com uma sensação na barriga de borboletas, só porque faltam, cerca de 28 horas para entrar de novo de férias. Se calhar estás a sentir o mesmo. É uma sensação parecida quando estamos apaixonados, assim, adolescentes. Eu nunca pensei a sentir o mesmo por férias. Enfim, vamos juntos continuar com as grandes músicas da RFM em vez dos Imagine Dragons.

0: Tenha uma ótima quinta-feira com a RFM. Eu sou Inês Andrade. Não vim sozinha hoje trabalhar. Trouxe o meu filho Francisco, de 3 anos. Kiko, o que é que estás a achar? Diz lá.
1: Feliz.
0: Está feliz. O que é que estás a achar do trabalho da mãe?
1: Muito giro.
0: Muito giro. Oh. Olha, eu gosto muito de trazer pelo menos 2 vezes por ano os meus filhos à rádio. E assim, eu acho que é importante eles perceberem o que é que nós fazemos, levá-los ao trabalho, eu acho que é sempre muito, muito importante. Continuamos com as grandes músicas da RFM. Se não conheces esta, tenho a certeza que vais gostar muito. 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

0: tem uma ótima tarde com a RFM. Estás comigo, Inês Andrade, e está na hora de jogarmos ao jogo mais famoso da rádio em Portugal. Tu sabes qual é, chama-se Que Barulho é Este na RFM. 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O que tu tens de fazer agora é estar super, super atento. Põe um bocadinho mais alto, já está. Então aqui vai. Que barulho é este na RFM para 7.350 euros? Liga agora se sabes a resposta ao 213814540. Boa sorte.
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0: Estás com a RFM a aproveitar as grandes músicas. Eu sou Inês Andrade e está na altura de jogarmos ao Que Barulho É Este na RFM.
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0: E vamos jogar para 7.350 euros. Olá Sofia, estás boa?
3: Olá, tudo bem? Boa tarde.
0: É a primeira vez?
3: É.
0: Ah, então deve estar super nervosa, não é?
3: Estou nervosa e na primeira vez que ouço o barulho.
0: Aí, então olha, vamos a isso. Sofia, que barulho é este na RFM para 7.350 euros? Ouve agora. E agora é contigo. Tens 15 segundos para dar o teu palpite.
3: Bom, assim pela primeira vez, de repente, eu acho que é o ar a sair de um balão.
0: Não percebi.
3: É o ar a sair de um balão.
0: O ar a sair de um balão.
3: Sim.
0: Ora bem, vamos ver. Oh, não é... Tenho muita pena, Sofia. Mas olha, já te conheci, já falámos um bocadinho. E volto também. Um grande beijinho. Daqui exatamente uma hora voltamos a jogar ao Que Barulho É Este na RFM. Portanto, fica desse lado.

0: RFM, e muito bem, a aproveitar o teu verão. 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

0: Olá, boa tarde. Um morto e vários feridos numa explosão no porto de Roterdão, nos Países Baixos. A explosão na zona de armazenamento da empresa Gunvor Energy afetou toda a operação nos terminais portuários. As autoridades garantem que não há relação com as interrupções de energia registadas pouco tempo antes, mas não afastam a possibilidade de ter havido sabotagem. Guerra na Ucrânia. Julho foi o mês com mais vítimas civis desde maio de 2022, com 437 mortos, é o que revela um relatório da ONU, citado hoje pela agência France Presse. A Europa está atenta a uma nova tentativa de entrada de migrantes em massa em Ceuta. A porta-voz da Comissão Europeia anunciou hoje que foi reforçada a cooperação com as plataformas digitais para controlar a desinformação que está a acontecer nas redes sociais e a cautelar o que pode estar a ser preparado para sábado, 15 de agosto. O avançado Luís Suárez será um jogador importantíssimo para o Sporting nesta época, garantiu hoje Rui Borges. Em conferência de imprensa, o treinador dos Leões indicou que o colombiano vai a jogo amanhã frente ao Vitória de Guimarães.
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2: 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Eu sou Inês Andrade, desejo-te uma ótima tarde. Agora começamos com 10 músicas seguidas. Vais adorar.

A contagem continua, estás a ouvir 10 músicas seguidas nas tuas férias com a RFM, ou então a trabalhar. Das duas maneiras vais gostar de certeza de ouvir esta, que se chama Deixar de Ir, é do Ivo Lucas, agora na RFM.

São só grandes músicas na RFM. E já daqui a pouco podes jogar ao Que Barulho é Este na RFM. Vamos jogar para 7.470 euros. Vai-te preparando. Se és do carro, podes continuar a ouvir através da aplicação do site e na box da tua televisão.

0: E é aqui que ouves as músicas das tuas férias ao som da RFM. Muito bem, é assim mesmo, são só grandes músicas. Eu sou Inês Andrade, é aqui também que ouves o barulho. O barulho que te pode dar dinheiro. São 7.470 euros. Vamos jogar, portanto, fica atento. Vou mostrar-te agora o barulho, para um bocadinho mais alto, já está. Que barulho é este na RFM? Se sabes, liga agora 213814540. Boa sorte.
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2: Chamam-lhes praias fluviais, constroem estruturas de madeira que permitem saltos para a água, oferecem mesas e cadeiras, bebidas frescas, gelados. Mas, na verdade, tomar um banho no rio é tão mais do que tudo isto. É conhecer a curva do caminho que nos leva até ao pequeno recanto onde podemos largar a roupa, o saco de merenda. É tocar a água fria das margens e não ter receio de dar o passo que escorrega no fundo macio de que tantos gostam e outros não suportam. Tomar um banho no rio é não ter receio de peixes, de galhos, de folhas a boiar. E como são inesquecíveis as margens dos nossos rios.
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0: Estás com a RFM a aproveitar a tua quinta-feira, é assim mesmo, e está na altura de jogarmos ao Que Barulho é Este na RFM, tal como prometido.
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0: E já temos aqui o Armando Pereira. Olá, Armando, estás nervoso?
3: Oh, estou muito nervoso, mas faz parte.
0: Exatamente, não te vou deixar mais à espera. Vais ouvir agora o barulho para 7.470 euros. Armando, que barulho é este na RFM? E agora é contigo.
3: Ok, este barulho é a abertura de alguma garrafa, tanto faz ela com ou sem álcool. É o gás que sai na garrafa aberta.
0: Ok, a abertura de uma garrafa. Vamos lá ver se vais ganhar estes 7.470 euros, Armando. Não é? Oh, que pena.
3: Não faz mal.
0: Olha, um grande beijinho.
3: Estamos à próxima.
0: Exatamente.
3: Obrigado.
0: Tem que continuar a tentar. Vamos continuar também com as grandes músicas de

0: só, grandes músicas na tua RFM. Faz uma ótima viagem. 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

0: Olá, boa tarde. Câmara de Lisboa fala em vaga de criminalidade agressiva contra a Gira, a rede de bicicletas partilhadas na cidade. Desde o início do ano foram roubadas mais de 1000 bicicletas e 1400 docas ou postos de acesso foram destruídos em mais de 700 atos de vandalismo, indicam os dados citados pela agência Lusa. O prejuízo acumulado de 2017 até agora ultrapassa os 3 milhões de euros. Acidente na linha do Norte. Um homem morreu esta tarde colhido por um comboio em Aveiro, na zona de Arada, sentido norte-sul. A circulação tem estado a ser feita por uma única via. Não esqueçam a Venezuela, pediu hoje o bispo do Funchal de visita ao país para se inteirar da situação dos lusodescendentes afetados pelo duplo sismo do final de junho. Dom Nuno Brás pede que a solidariedade e a atenção se mantenham porque as necessidades são muitas. Falha de energia na refinaria de Roterdão, nos Países Baixos, já foi resolvida. As operações estão normais, confirma o porta-voz da empresa. As autoridades dizem que não há ligação entre este incidente e a explosão ocorrida hoje no porto da cidade, que causou um morto e vários feridos.
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4: RFM em direto do primeiro dia do Sol da Caparica. Abrimos aqui juntos as hostes para mais uma edição deste grande festival que vai até domingo. Ontem tivemos eclipse solar, hoje estamos ao contrário. Por aqui o sol brilha mais do que nunca. Eu sou Jéssica Mendes, estou contigo até às 8 e prometo iluminar o teu final de tarde com grandes músicas. Vamos já começar em grande com Bad Bunny. Titi me perguntou aqui na RFM. Logo a seguir, Noble com Honey. Fica por aí desse lado.

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Estás comigo, Jéssica Mendes, em direto do Sol da Caparica. Se tiveres a oportunidade, vem aqui ter connosco, porque estamos aqui à tua espera. Por agora, Antrix com Golden.

0: Ray, aqui na RFM. Estás comigo, Jéssica Mendes, em direto do Sol da Caparica. E aqui em direto do estúdio temos André Sardi, que faz parte da organização desta edição, aliás, das outras também anteriores, do Sol da Caparica. Olá, André, boa tarde.
1: Olá, boa tarde.
0: O que é que há de diferente este ano em relação ao ano passado?
2: O cartaz é diferente, temos só Sério? Dois ou três artistas que se mantêm porque merecem estar aqui, não é? Porque comprovaram a sua capacidade de atrair pessoas no ano passado. Temos um palco que avança, temos o palco Sagres, onde temos uma mistura de música eletrónica e música eletrónica que é tocada por influencers. Portanto, no ano passado tínhamos um palco de influencers tinha dedicado aos influencers, não é? E este ano fizemos essa fusão.
3: Eles têm que provar que sabem tocar, fazer alguma coisa, não é?
2: Sim. E conseguem. Não, eles têm provas dadas, e por isso é que cá está o Kikizote, está cá mais influências, está o Dr. Love, são alguns dos nomes que fazem parte do palco Sagres e que é uma grande novidade também.
0: E quem é que quer ver muito nesta edição de Sol da Caparica?
2: Estás-me a tratar por você? Vocês na RFM não tratam tudo por ti.
3: A gente já o conhece há tanto tempo, podes estar por
2: quem é que eu quero ver?
3: Desde o Azul do Céu.
2: Exatamente, desde o Azul do Céu. Não, olha, eu dificilmente vou ver concertos aqui, porque são tantas solicitações, são tantas coisas para tratar, e por isso dificilmente vou ver concertos, mas tenho muita curiosidade de ver o Papillon ao vivo pela primeira vez.
0: Que sobra já o palco principal.
2: Exatamente. O Slow J também é um nome que temos no último dia e que eu até hoje só consegui ouvir meio concerto, portanto quero ver se consigo ouvir a outra metade. Mas temos nomes como Veigo, Orochi, Maera e Maraísa hoje, que é o quarto concerto que fazem em Portugal.
3: São as gêmeas mais amadas do Brasil, disseram.
2: E eu posso afiançar que estiveram todos cheios e com toda a gente a cantar. É um fenómeno impressionante que vocês hoje vão comprovar.
3: Olha, e qual é que é o dia que está assim a ser mais procurado?
2: Estamos bastante constantes, mas o dia 15 está com mais procura, mas obviamente que queremos que venham a todos os dias do Sol da Caparica.
3: E dia 15 as pessoas dizem que é porque vêm a ver quem?
2: É porque estás cá tu, Teresa.
3: Ah, não,
2: é por ti.
3: Isso é natural, mas eu estou a dizer assim.
2: Não, veio o Nininho Vaz Maia, veio o Kevinho, e portanto são nomes muito, muito procurados e muito acarinhados pelo público.
3: E para quando André Sardi, um destes palcos?
2: Um dia, talvez até os 4 dias com André Sardi.
3: Eu acho que sim.
0: Agora que os regressos estão bastante em voga, pode ser. Fica
3: ele
0: aqui.
3: Nunca foi embora.
2: Eu nunca fui embora, sempre tive um pé fora e um pé dentro. É isso.
0: Muito obrigada, André Sardi.
2: Obrigado também.
0: Neste primeiro dia de Sol da Caparica, estamos juntos para mais uma edição. Hoje sobem ao palco principal Andrique, logo a seguir Papillon, Sara Correia, Maiara e Maraísa e muito mais. Portanto, vem ter connosco. Estamos aqui à tua espera, a RFM, em direto do Sol da Caparica.
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0: Vamos lá ver o tempo para amanhã. Podes contar com céu pouco nublado ou limpo, embora haja nuvens até ao meio da manhã, sobretudo no litoral oeste. Durante a tarde podem aparecer mais nuvens no interior norte e centro, com possibilidade de alguns aguaceiros e trovoada. O vento vai ser fraco a moderado, mas pode soprar com mais força no litoral oeste e nas zonas altas, principalmente durante a tarde. As temperaturas máximas descem ligeiramente. Ainda assim, podes contar, no geral, com calor. A RFM está em direto do Sol da Caparica e, apesar de estar sol, não te enganes, porque à noite fica mais fresco. Portanto, se estás a caminho, traz um casaco. Eu sou Jéssica Mendes, daqui a pouco ficas com as notícias na RFM.

0: Olá, eu sou Ângela Roca. A Polícia Judiciária desmantelou uma rede organizada que introduzia droga em várias cadeias do país. A rede era gerida a partir da prisão da Guarda por um recluso que já cumpriu pena por tráfico no Peru. Na operação foram detidos 20 suspeitos. Na Malásia foram detidos 5 portugueses por suspeita de tráfico internacional de droga. O Ministério dos Negócios Estrangeiros diz que está a acompanhar o caso. Já foi restabelecida a circulação ferroviária na Linha do Norte. Só se fazia por uma via única na zona de Aradas, Aveiro, depois de, ao início da tarde, um homem ter sido colhido mortalmente por um comboio no sentido norte-sul. As autoridades de saúde desdramatizam a descoberta em Guimarães do mosquito que pode transmitir doenças como o dengue ou o zika. Não foram identificados casos, diz a Unidade de Saúde Pública da ULS Alto Ave. O presidente ucraniano propôs à Rússia a suspensão dos ataques contra alvos civis no Mar Negro, avança a agência Reuters. Hoje, um relatório da ONU revela que julho foi o mês com mais vítimas civis desde maio de 2020. 437 mortos e mais de 2.200 feridos.
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2: Se achas que hoje só tomaste más decisões, ainda vais a tempo de mudar isso. Vem ter connosco aqui ao Sol da Caparica para o primeiro dia deste grande festival, onde sobem ao palco principal Papillon, Sara Correia, Maiara e Maraísa e muito mais. Este festival que vai até domingo. Tens todas as informações de horários, o que podes trazer ou não, no site da RFM, portanto, não te acanhes. Por aqui, neste palco da RFM, sobe Yugal. Logo a seguir ficas também com Benson Boone, Teddy Swims e muito mais. Eu sou Jéssica Mendes, fico contigo.

E eu recebi uma mensagem há pouco a dizer que estou a ser ouvida numa barbearia aqui na Charneca. Portanto, eu quero convidar a todos os clientes e trabalhadores para virem aqui ter connosco com a RFM ao primeiro dia do Sol da Caparica. Estamos aqui à espera de te ver para aproveitarmos este dia onde vais subir ao palco principal Sara Correia, Maiara e Maraísa e muito mais. Faça também pelo site RFM para saberes mais. Por agora, uma das minhas preferidas chama-se Saloia e é o Nuno Ribeiro na RFM.

Pedro com Marta aqui na RFM. 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Faz boa viagem agora com Ava Max.

0: Elisa e Tiago Nogueira, com Como é Fraco o Coração aqui na RFM. Vamos ver como é que está o coração do Rodrigo Gomes, que está no, na frontline do palco principal do Sol da Caparica.
1: Aqui as pessoas vêm a correr aqui para a primeira fila, quando os concertos só começam muito mais tarde. Neste caso, ao meu lado, tenho a Matilde. Matilde, tu estás aqui por quem?
2: Eu estou aqui para ver o Orochi, que é o meu cantor favorito.
1: O Orochi toca a que horas, Matilde?
2: Meia-noite e meia.
1: Meu que horas Deus. São agora, Matilde?
2: Não sei, são 5 e pouco.
1: A piada é que a Matilde não veio sozinha, tem amigos que nem são assim tão fãs do artista. Estão aqui para quê?
2: Tenho amigos muito bons que me vieram dar apoio emocional para cumprir este meu sonho de hoje.
1: Não é incrível? Tu vais ter que dar um grande presente a estes amigos. O que é que tu queres que a Matilde te dê?
2: Ela já chega, já chega.
1: Eu vou chorar.
2: É uma ótima companhia.
1: Eu não tenho amigos assim, por exemplo, a Joana Cruz cobrava-me qualquer coisa.
2: É preciso ter sorte.
1: Olha, se uma pessoa que não conhece o Orochi, se tu tivesses que descrever o artista, qual era a música que tu dirias e como é que descreverias a música do Orochi?
2: Eu diria que a música do Orochi é muito intensa, que realmente transmite aos fãs o que ele sente e que nos faz sentir identificados. Acho que se tivesse de mencionar uma música que é a minha favorita, é Antes do Sol Nascer. Acho que essa música realmente mexe com o meu emocional e sei que muitas pessoas também se identificam com ela. E acho que é isso.
1: E eras menina para dar assim um bocadinho do refrão? Para mexer também com as nossas emoções? Vai, Matilde, tu consegues.
2: Boa cantora, mas eu posso dar. É mais ou menos assim. Ai, pera. Nossas histórias, todas elas têm um ponto final. E nossas memórias inesquecíveis.
1: Pai, estou quase a chorar. Eu tenho os olhos em lágrimas.
2: Eu sou uma péssima cantora, eu sou mais ouvinte.
1: Mas olha, a tua amiga que te vai fazer apoio emocional tem umas botas como se viesse ao concerto da Maiara e Maraísa. Também vão aproveitar.
2: Maiara e Maraísa, aproveitamos.
1: Muito bem. Pá, obrigado por este bocadinho, meninas. Divirtam-se e que a tua hora chegue rápida, Matilde.
0: Uma hora pequenina.
1: Uma hora pequenina.
2: Vale a pena,
1: espera. Vai, Jéssica.
0: Obrigada, Rodrigo. Não sei se já cometeste alguma vez esta loucura de vir mais cedo para veres um concerto na fila da frente. Eu não. Mas...
1: Epá, eu ficar colado à fila da frente, não. Ficar assim tantas horas, não. Por trabalho, já fiquei 6 horas em pé à espera de Coldplay. Eu pela RFM faço tudo. Mas por mim, não.
0: E muito bem. Estamos aqui em direto do Sol da Caparica, neste primeiro dia deste grande festival. Hoje sobe ao palco principal Papillon, Sara Correia, Maiara e Maraísa e muito mais. Eu sou Jéssica Mendes, estou contigo aqui em direto até às 8 e conto contigo. Daqui a pouco ficas com Zayn e Sia, aqui na RFM.
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0: até domingo. Vamos ter com a Teresa Lage, vamos ver o que é que ela anda a fazer.
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0: Teresa, conta-me tudo, onde é que andas?
2: Olha, prolongando aí o ambiente da música que tens aí, que continuamos na América do Sul, no Sertão. Estou aqui no Palco Sagres, onde quem abriu hoje o espetáculo foi Serta Beijo, que é uma, enfim, a música do Sertão e que, segundo dizem, estas festas acabam com um beijo.
0: Uau!
2: Tenho aqui duas fãs que estão aqui. Vocês são fãs de música sertaneja?
3: Sim, muito.
2: Como é que chamas?
3: Nicole,
2: és fã de música sertaneja?
3: Claro.
2: E o que é que estás a achar aqui desta prestação da rapariga? Vocês não vêm vestidas à maneira, não vos vejo com botas de cowboy.
3: Ela canta muito
2: ela
3: bem. Canta muito bem, tem uma voz boa e está a colocar músicas boas, por isso estamos a gostar.
2: E tu também, tu és brasileira, portanto isto para ti já é um bocado diferente. Como é que chamas?
3: Lohane.
2: Pois eu não consigo dizer este
3: nome. O sertanejo está na raiz já.
2: E já conhecias aqui o Serta Beijo?
3: Sertanejo eu conheço sempre.
2: Não, Serta Beijo.
3: Serta Beijo.
2: É este que está aqui.
3: Ah, não.
2: E hoje ficas cá para ver ainda também a mais música do Sertão, não é?
3: Sim, sim.
2: Não só. Não eu sei só. Que vocês vão. Vocês não estão na primeira fila, mas também vêm ver Oroki, não é?
3: Sim, sim.
2: Sabem alguma coisa do Oroki?
3: Sabemos muitas músicas dele, porque já conhecemos há muito tempo. Pelo menos eu. Ela também conhece.
2: Sim, sim. Portanto, vale a pena esperar e ir aproveitando este ambiente. O que é que tu achas aqui do ambiente?
3: É confortável e espaçoso.
0: Boa. Boa, parece. Pronto, muito olha. Bem. Obrigada,
2: é,
0: Teresa.
2: Tivemos que fugir aqui um bocadinho, porque ali o Sertão está muito forte. Tivemos que vir aqui mais para o pé para a Caparica. Mas pronto, olha, aqui fica. Já começou este palco, já abriu. Às 18 vai abrir depois o palco principal, o palco Via Verde. E vamos continuar por aqui.
0: É isso mesmo. Obrigada, Teresa.
2: Obrigada.
0: RFM em direto do Sol da Caparica, entretanto começa a abrir o palco principal com Landrick, logo a seguir Papillon, Sara Correia, Maiara e Maraíza e Orochi. E que é isso, o primeiro dia do Sol da Caparica em direto. Eu sou Jéssica Menos, estou contigo até às 8 e daqui a pouco vou-te dizer como é que vai estar o tempo. Portanto, fica por aí desse lado, aproveita.
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0: Tem uma ótima tarde com a RFM, vamos lá ver o tempo para amanhã. Se quiseres dar um mergulho, temos boas notícias. Podes contar com céu pouco nublado ou limpo, embora tenha mais nuvens até meio da manhã, sobretudo no litoral oeste. Durante a tarde podem aparecer mais nuvens no interior norte e centro, com possibilidade de alguns aguaceiros e trovoada. O vento vai ser fraco a moderado e as temperaturas máximas descem ligeiramente, mas ainda assim, calma, respira, porque continua a estar calor. Se quiseres aproveitar a praia depois do trabalho, fazes muito bem. Estás comigo, Jéssica Mendes, em direto do Sol da Caparica. Daqui a pouco, ficas com as notícias na RFM.
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0: Olá, eu sou Angela Roque. 6 portugueses detidos na Malásia acusados de tráfico internacional de droga. Os portugueses são suspeitos de transportar estupefacientes no corpo. O Ministério dos Negócios Estrangeiros está em contacto com as famílias e com as autoridades locais através da Embaixada da Tailândia e do Consulado na Malásia. Por cá, a Judiciária desmantelou uma rede organizada que introduzia droga em várias cadeias do país. Era gerida a partir da prisão da Guarda por um recluso que já cumpriu pena por tráfico no Peru. Na operação foram detidos 20 suspeitos. O Instituto de Segurança Social encerrou uma creche clandestina no Conselho da Amadora por sobrelotação, poucos recursos humanos e falta de segurança. O espaço situado na freguesia das Águas Livres tinha 50 crianças. O Instituto da Conservação da Natureza vai reforçar o plano de contenção de javalis na Arrábida, em Setúbal, onde os animais têm entrado nas praias e também dentro da cidade. Não se sabe exatamente quantos javalis há na região, mas no último ano de caça foram abatidos 700 animais.
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2: RFM em direto, o Sol da Caparica. Já estamos em contagem decrescente para ver Landrick a subir ao palco principal e logo a seguir tens Papillon às 19h30 e muito mais. Tens tudo no nosso site. Por aqui também tens grandes músicas, agora a começar com Damiano Dávila.

Se és dos que têm o relógio do carro adiantado para nunca chegares atrasada ou atrasado, eu sou igual. Portanto, não te atrases, passam 8 minutos das 6 da tarde. 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Por agora ficas com One Republic na RFM.

Amor aqui na RFM. Eles que vão estar amanhã aqui no palco principal do Sol da Caparica. A RFM está aqui em direto. Eu sou a Jéssica Mendes. O recinto já está bem composto. O Landrick já está no palco principal. Há quem venha mais cedo para ver os concertos na fila da frente, para estar e conviver com os amigos, para conhecer o recinto e muito bem. Escolhe o teu plano, ainda vens a tempo. Estamos aqui para te receber neste primeiro dia de Sol da Caparica. Estamos juntos em mais uma emissão. Eu sou Jéssica Mendes, estou em direto até às 8 da noite e a dar-te também grandes músicas como esta, Gigi Paris com Sailor Song na RFM.

0: Teddy Swims com The Dory, aqui na RFM. Estás comigo, Jéssica Mendes, em direto do Sol da Caparica. Vamos ter com o Rodrigo Gomes, aliás, que anda aí pelo recinto.
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2: Olha, Jéssica, eu estava a passar e estavam a fazer-me uma espera. Tenho aqui um motim.
0: Uau!
2: Contra a RFM.
0: Ah, como assim?
2: Três pessoas furiosíssimas. Sara, o que é que aconteceu? Porquê é que tu começaste a refilar comigo?
3: Eu queixei-me porque estavam aqui as meninas da RFM a fazerem a oferta dos brindes com uma brincadeira do que barulho é este. Só que as meninas não conseguimos adivinhar logo o barulho e não ganhámos nenhum brinde.
2: E a Sara está muito triste, está aqui com as meninas, com a Catarina e com a Iris. E ela disse, comigo tudo bem, agora quando mete crianças eu fico mais irritada. Eu agora pergunto à Catarina e à Iris que idade é que vocês têm e se vocês se sentem crianças.
4: Eu tenho 14 anos e eu no Sol da Caparica sinto-me uma criança, como é óbvio.
5: Eu tenho 15 anos e sinto-me criança assim aqui também, né?
2: Olha, a fazerem-se de vítimas, umas mulheres deste tamanho. Meninas, não fiquem tristes, eu vou buscar o brinde para vocês, está bem?
3: Obrigada.
2: Fazemos as pazes?
3: Já ficamos mais contentes, satisfeitas.
5: Reclamações, já não quero livro de reclamações.
2: Não quero livro de reclamações, muito bem. Mas devo dizer que os nossos promotores são a ser profissionais. Falharam, não ganharam o brinde, está certo?
3: Mas a gente tem que dar uma tolerância hoje.
2: Eles agora vão ser despedidos, mas isso depois será outra coisa.
3: Não, despedidos também não. Mata, uma repreenda, a gente aceita. Só isso.
2: Já vos trago os brindes, até já, meninas, divirtam-se.
0: Obrigada, Rodrigo. E assim, em direto do Sol da Caparica, se estás a caminho, se vires o

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0: Adriana Calcanhoto com Fico Assim Sem Você. E é assim que eu fico se não vieres ter connosco ao Sol da Caparica. Tens até domingo, por isso não há desculpa. Vamos ter com a Teresa Lage, que anda pelo recinto. Teresa Lage, surpreende-me.
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0: Teresa?
2: Eu estou surpreendida por umas pessoas que eu estou a ver aqui, super produzidas, e que dizem que vêm a ver o Loki. Nós neste momento estamos com o Landry, que é um misto de kizombi com funk. E tenho aqui comigo a Nicole, que está aqui há meia hora a arranjar-se, mas está uma coisa chiquíssima. Como é?
3: Primeiramente, parabéns à Costa da Caparica, parabéns a Portugal pelo evento, tudo muito incrível. Eu sou brasileira, mas eu gosto de dizer que Portugal sempre arrasa nos eventos. E estamos aqui se maquiando, esperando o nosso próximo show, você tocando a maquiagem.
2: Oroki, achas que vai aguentar até o Oroki?
3: Vou aguentar até o Oroki. Convido vocês a virem também, está incrível, gente.
2: Olha, e tu estavas-me a dizer que és da terra da Maiara e Maraísa?
3: Sim, eu sou da terra da Maiara e Maraísa, e costumo dizer, posso dizer para vocês que elas cantam muito bem. Goiânia...
2: Cantavam para os teus avós, não é?
3: Agora, eu gosto daquela. Eu sou o erro que garante o seu gostoso. Eu posso até dizer que ela veio e gosto dessa.
2: Olha, pronto, ela está preparadíssima já para entrar em palco. Eu acho que ela está mais bem vestida do que muita gente que está por aqui. Eu, nomeadamente. Mas,
0: pronto, obrigada.
2: Está preparadíssima. Nicole, obrigada. E quer dizer mais alguma coisa?
3: Muito obrigada, gente. Portugal arrasa, Costa da Caparica, o Sol da Caparica, o evento está incrível.
2: Pronto, olha, se caso um dia que precises de alguém que esteja atrasada para alguma coisa, ela fala.
0: Obrigada, Teresa.
2: Obrigada, Nicole.
0: Obrigada, RFM em direto do Sol da Caparica. Sem pressão, se estás a caminho, olha, arranja-te um pouco, porque eu já vi glitter, já vi botas de cowboy, já vi penteados, tudo assim muito produzido. E a Nicole também é a prova disso mesmo. Estás comigo, Jéssica Mendes. Daqui a pouco dou-te o tempo aqui na RFM. Fica por aí desse lado.
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14: Faz boa viagem com a RFM, vamos lá ver o tempo para amanhã. Podes contar com céu pouco nublado ou limpo, embora haja mais nuvens até meio da manhã, sobretudo no litoral oeste. Durante a tarde podem aparecer mais nuvens no interior norte e centro, com possibilidade de alguns aguaceiros e trovoada. O vento vai ser fraco a moderado e as temperaturas máximas descem ligeiramente. Ainda assim podes contar com calor. Estás comigo, Jéssica Mendes, em direto do Sol da Caparica, para este primeiro dia deste grande festival, que vai até domingo, por isso ainda vais a tempo de comprar os teus bilhetes, de agarrar no teu grupo de amigos e vem cá fazermos uma visita. Daqui a pouco ficas com as notícias na RFM.

0: Viva, boa tarde, sou o José Carlos Silva. Há greve no INEM marcada para 14 e 28 de setembro. A paralisação visa contestar a nova lei do INEM e a retirada de 100 ambulâncias do dispositivo operacional, que vão ser convertidas em viaturas ligeiras sem capacidade de transportar doentes. As datas da paralisação foram divulgadas pelo Sindicato dos Técnicos de Emergência Pré-Hospitalar. A PSP quer que a venda do louro prensado ou pó de talco comercializados como droga acabe por ser criminalizada. A PSP considera que tal iria facilitar a atuação das forças de segurança. Isto porque atualmente há um vazio legal que permite a burla sem consequências de maior para quem a pratica. Encerrada de forma urgente e imediata, uma creche na freguesia das Águas Livres na Amadora, com 50 crianças, encerramento por sobrelotação, recursos humanos insuficientes e falta de condições de segurança. O Instituto da Segurança Social assegura que vai encaminhar as famílias para respostas sociais adequadas. Não há ainda dados adicionais sobre o descarrilamento de um comboio esta tarde no Reino Unido. São várias as composições que estão tombadas de lado, fora dos carris. A BBC avança não haver nem feridos nem vítimas mortais.
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1: Bom final de tarde com a RFM. Se ainda não tens planos, o que me diz de vir ter ao Sol da Caparica. Entre hoje e domingo, todos os caminhos vêm dar ao Sol da Caparica. Estamos aqui à tua espera. A RFM vai estar sempre com emissões especiais só para ti. Se não puderes vir, também estás por aqui muito bem, com 10 músicas seguidas, a começar com Miles Smith e Niall Horan, logo a seguir Bárbara Bandeira e Carminho e muito mais. Deixa-te ficar, aproveita este final de tarde aqui connosco.

É isso mesmo, o que será, será. Maninho com Frágil aqui na RFM. Estamos em direto do Sol da Caparica neste primeiro dia e hoje, por volta das 21h30, pode fazer silêncio para se ouvir o fado no palco principal. Ou então não, porque eu sei que a Sara Correia também é capaz de pôr a chorar, arrepiado, emocionado, a saltar com uma grande felicidade, porque ela é assim, multifacetada. Por isso, vem ter connosco e ainda vens mais do que a tempo. Por agora,

0: e anda por aí.
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0: Onde andas, Rodrigo?
2: Olha, estou aqui ao pé de duas raparigas que acabaram por ter um problema que acontece a muita gente que vai a concertos e a festivais, que é, combinaram com amigos, mas não os encontram. E então a Mariana e a Francisca passaram por mim e só diziam assim: mas eles estiveram do lado direito. Mariana e Francisca, já encontraram quem andava à procura?
3: Quê?
2: Já encontraram quem andava à procura?
3: Já encontramos, foi muito difícil. Porque eles disseram o lado direito e estavam do lado esquerdo.
2: Mas eles, se calhar, estavam do lado direito virados para o palco e vocês estavam à procura do lado direito, costas para o palco.
3: Sim. Nós estávamos... E depois ainda diziam que era nas Sagres e há 30 mil Sagres, então foi um bocado difícil. Exatamente.
2: O que é que vocês aprenderam hoje?
3: Saber a orientação deles, estão virados para a frente do palco ou estão para o outro lado?
2: Saber a orientação deles, quem é que tem sempre razão, os rapazes ou as raparigas?
3: Sim.
2: Quem é que tem sempre razão, os rapazes ou as raparigas?
3: Menos sentido de orientação.
2: Quem é que tem mais razão?
3: Ah, mais razão.
2: Quem é que tinha razão no meio disto? Eram vocês ou vocês?
3: Claro que nós tínhamos razão, as raparigas têm sempre razão.
2: Mas vocês é que andaram atrás deles.
3: Sim, mas eles é que estavam errados.
4: Sim.
2: Ora, divirtam-se. Portanto, o lado direito sempre virado para o palco. Sempre, do lado direito é virado para o palco.
4: Fica aqui a indicação. Obrigada. Obrigada, Rodrigo. Estamos em direto do Sol da Caparica. Estamos prontos para este dia. Já subiu ao palco principal Papillon e eu tenho a certeza que vai ser em grande. Estás comigo, Jéssica Mendes, ainda vejo mais do que a tempo. E já sabes, se vens com amigos, partilha a localização do WhatsApp. Mas não começa a andar quando partilhares, ok? Porque isso também não é muito inteligente. Daqui a pouco ficas com o Richie Campos.
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0: RFM, estás comigo, Jéssica Mendes, e se há coisa que eu não quero é que estejas perdido no tempo. Faltam 20 minutos para as 8 da noite, quem o diz é a Darty, que dá também tudo nos eletrodomésticos e tecnologia, sempre ao melhor preço. Por agora ficas com Francisca Borges.
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0: FM em direto do Sol da Caparica. Estás comigo, Jéssica Mendes, ou melhor, estavas, porque eu já estou de saída. Obrigada por ter estado desse lado. Amanhã conto contigo aqui às 4 da tarde, às 4 às 8. Por agora ficas com a Joana Cruz em direto deste grande festival. Estamos no primeiro dia de Sol da Caparica, até à meia-noite com a Joana Cruz. Por isso, aproveita, já está a Papillon no palco principal. Logo a seguir vem a Sara Correia, Maiara e Maraísa e muito mais. Vem-nos fazer companhia até domingo. Ficamos aqui até à... Ficamos aqui à tua espera. A seguir ficas com as notícias.
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0: Viva, boa noite, sou o José Carlos Silva, terceira pré-eliminatória da Liga Conferência e também à Liga Europa, que estão em marcha. O Sporting de Braga está na casa do Dinamo de Minsk, ao cair do pano, a um empate sem golos, a vantagem da do Braga, que na primeira mão ganhou por 1-0 nesta terceira pré-eliminatória da Liga Conferência. Ainda com poucos minutos de jogo, está já o Benfica Hearts na Escócia, partida da Liga Europa, o resultado para já um empate sem golos, na primeira mão o Benfica ganhou por 6-1. Há greve marcada para o INEM, a 14 e a 28 de setembro, contra a nova lei orgânica do Instituto e a retirada de 100 ambulâncias do dispositivo operacional. Um violento incêndio alimentado pelas temperaturas elevadas está a consumir várias habitações em Stourbridge, entre Londres e Manchester. O fogo terá começado num campo de golfe e espalhou-se pela área circundante. O dispositivo de combate é escasso. No local estão apenas 6 dezenas de bombeiros. Ainda no Reino Unido, terá feito 11 feridos, 2 deles com gravidade, o descarrilamento de um comboio esta tarde perto de uma estação ferroviária de Lewes, em East Sussex. São várias as composições que estão tombadas de lado, fora dos carrinhos.
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4: RFM, muito boa noite. Joana Cruz contigo por aqui. O da Joana a ligar-se ao vivo e a cores no sol da Caparica. Sol esse que se está a pôr em cima do mar. Que belo sunset que está a acontecer neste que é um grande, grande festival na costa de Caparica. RFM Rádio Oficial, estamos por cá. Vamos levar tudo o que se passa por aqui. Nesta altura, Papillon em palco. Já lá vamos que ele vai ter uns convidados especiais. Para já, Ariana Grande a começar 10 músicas seguidas. Boa viagem.

sexta-feira. Joana Cruz contigo por aqui, o da Joana a acontecer no Sol da Caparica. Hoje já fui fazer uma prainha na Caparica e de facto temos praias tão boas por aqui. Soube muito, muito bem. Se também estás a acabar o teu dia de praia, boa viagem com a RFM e o Benson Boone.

E por aqui no Sol da Caparica também. Convidada especialíssima de Papillon nesta noite de quinta-feira, a Bárbara Tinoco, ouve aí. Não entendi que a paixão era uma que vence o medo do desconhecido.

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3: Papião com a Bárbara Tinoco. E o público também canta com

da Costa de Caparica, que está com um sunset incrível. O sol está lindo, lindo, lindo. 8 horas 25 minutos. As grandes músicas da RFM continuam por aqui. Já vamos saber onde é

0: Já estamos a 28 minutos das 9 da noite, RFM, Rádio Oficial do Sol da Caparica. Acontece até domingo no Parque Urbano da Caparica, precisamente, não tem nada que saberes.
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0: E a Teresa Lage, certamente que já está com alguém depois do concerto do Papillon, que acabou de acabar. Já estás aí no meio do
2: já
0: público,
2: estou...
0: já se come, já se janta?
2: Não, olha, ninguém janta aqui, estou na primeira fila porque eu estou à espera do Orochi.
0: Ah!
2: E não sou só eu, tenho aqui umas pessoas que vieram de Sesimbra de propósito, mudaram de praia e que não vão jantar, pois não. Como é que chamas?
3: Carolina.
2: Carolina, não vais jantar?
3: Não, só beber.
2: Isto não pode ser, pois tens que ir à casa de banho. E tu?
4: Mariana.
2: E tu também não vais jantar?
4: Não, só vocês, minhas amigas, forem.
2: E tu, como é que
5: Patrícia.
2: Vocês não jantam mesmo, ficam aqui à espera. Porquê é que estão aqui?
4: Porque queremos ouvir
3: queremos
4: o Orochi.
3: A primeira fila do Orochi, porque
4: estava bem perto dele.
5: Mas não conseguimos julgar se foi.
4: Nós vamos esperar agora que toda a gente saia para ir lá para trás e vamos para a frente.
2: O que é que ele tem assim de especial que vos faça perder a fome?
4: As músicas dele muito...
3: divertidas.
4: Exato. Yeah, tipo, uma pessoa tipo, leva para o coração o que ele diz. É,
0: uau.
4: É bom.
0: É amor.
2: Já viste? Isto é profundo, isto é profundo.
0: É
2: então, olha, querem que eu vos traga uma perninha de frango ou qualquer coisa assim?
4: Obrigado. A gente aguenta-se aqui com a bebida.
0: Muito bem,
2: olha,
0: exatamente.
2: Não sei se é boa ideia, mas pronto. Fico... Eu vou daqui a bocado venho ver se elas estão bem.
0: Fico, exatamente.

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14 minutos já para as 9 da noite. Boa viagem com a RFM. Joana Cruz contigo no Sol da Caparica. Por aqui na RFM, as grandes músicas. Roll.

0: Benfica, já 9 minutos das 9 da noite. 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Principais notícias com o José Carlos Silva, daqui a pouco.
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0: Viva, boa noite, sou José Carlos Silva. O Braga passa para o play-off da Liga Conferência com um empate na casa do Dinamo de Minsk. O resultado foi um empate a uma bola, sendo que a equipa bracarense beneficia de uma vitória pela margem mínima. Na primeira mão vai defrontar o Beitar de Jerusalém ou a Áustria de Viena. Em marcha, mas para a Liga Europa está o Arts da Escócia. Com o Benfica, para já o resultado, um empate sem golos. Na etapa 2 da volta a Portugal, Adrià Pericas da Emirates pedalou mais forte para ganhar, passou os dois primeiros classificados da geral, Artem Nitsch, que ficou em segundo, e Alexis Guerin, que foi terceiro. A etapa 2 atravessou a Mata da Albergaria, apesar de protestos por o percurso de atravessar uma zona sensível do ponto de vista ambiental. O Presidente da República promulgou hoje o diploma do Parlamento, que reforça os direitos na gravidez e no parto. O texto foi aprovado em julho, mas gerou discórdia na altura e eliminou o termo violência obstétrica, embora continue a prever a proibição de práticas inadequadas, respeitosas ou não, consentidas pelas mulheres. Fica bem com a RFM, a partir do Sol da Caparica, com a Joana Cruz.
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3: É exatamente isso, no Sol da Caparica que estamos, a 4 minutos das 9, à espera de Sara Correia, que vai entrar em palco. Joana Cruz, Teresa Lage, Rodrigo Gomes, toda uma vasta equipa que produz, realiza e leva até ti esta emissão especial.

neurotransmissor produzido pelo cérebro que atua na regulação do prazer, da motivação, do humor, da aprendizagem. É assim, hoje estive muito regulada na praia porque apetece cada sineta que passa a vender bola de berlim e dizer sim, sim, quero uma. E comeria. Não comi nenhuma, mas apetecia-me parar todos os senhores da praia que hoje vinham a pregoar bolas de berlim. Ainda me estou a aguentar, estou-me a guardar para uma no verão. Tu comes quantas? Ai, com a RFM, muito boa noite, Benção.

0: horas 28 minutos, Joana Cruz, isto é O da Joana, ao vivo no Sol da Caparica, RFM, rádio oficial deste grande, grande festival, muito familiar aqui no Parque Urbano da Caparica. Rodrigo Gomes, onde é que andas? Olho para o Latel aqui.
1: Estou aqui porque tenho que te contar uma fofoca da Joana Cruz.
0: Então,
1: eu divirto-me imenso, a Joana Cruz tem as melhores histórias no que diz respeito a ser sovina. Então, nós andamos aqui no verão, nos festivais, está muito calor, bebemos muita água.
0: Ai, ai.
1: E num outro festival que a RFM apoiou, os nossos técnicos de som incríveis, para quem eu peço um aplauso já.
0: Bravo.
1: Aqui, malta,
0: epá,
1: eles são incríveis. Reuniram as garrafas de água toda e ainda faturaram 70 euros na volta.
0: Uhum.
1: Foram trocar as garrafas.
0: Vai na volta.
1: Sabendo disso, o que é que a Joana Cruz está a fazer no Sol da Caparica? Acredita, está a reunir as garrafinhas todas.
0: Olha, eu vou-te dizer, eu não sabia que eles tinham feito tanto dinheiro, já eu estava aqui a colecioná-las, já tenho.
1: Isto não é mentira.
0: 1, 2, 3, 4, 5, 6. 60 cêntimos.
1: 60 cêntimos.
0: 60 cêntimos e ainda tenho mais.
1: Ainda agora chegaste.
0: Ainda tenho mais.
1: Eu conto muitas vezes a história do dia em que a Joana Cruz não me deixou à porta de casa porque eu vivia numa subida e ela não queria gastar gasóleo a subir com o carro.
0: Verdade.
1: Isto é inteiramente verdade e a Joana está a organizar as garrafas para ir à volta.
0: Com certeza. Então, mas isto é o que a gente agora faz. É uma vida nisto e, portanto,
1: por mais festivais de verão, com calor, para a Joana continuar a angariar 10 cêntimos.
0: E a lembrar também aqui no próprio do recinto do Sol da Caparica, há máquinas de volta, não é? Que é para a gente lá para...
1: Ah, nem tens que ir longe.
0: Não. Então, mas andamos a brincar, ok. Sara Correia, na RFM, ela continua em palco. Ver se já lá vamos dar aqui um bocadinho do que está a passar. Muito linda ela, canta bem. Silêncio, desculpa.
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que para agradecer não me deixem mal agora. É toda a gente. Olha só. Respirar.

0: seja onde forem.
1: Paulo, eu preciso muito da vossa ajuda agora.
0: Também estás a dar ajuda,
1: não
0: estás?
1: Eu tenho a certeza que há muita gente que canta bem aqui, certo?
0: Certo, olha, eu...
1: Vamos lá tirar a prova dos nove?
0: Obrigada, Sara. Não estava a contar agora que falaste assim.
1: Vocês, na próxima frase,
0: é o quê?
1: Eu vou levar amor.
0: Sim. Vai, vai.
1: Vocês vão manter a nota lá em cima.
0: Mantemos. É? A nota lá em cima. Ui, que isto vai ser bonito. Sol da Caparica.
1: Ah,
0: vamos embora.
1: Vocês conseguem.
0: Tu aí no carro também.
1: Quando eu fizer.
0: A trabalhar.
1: Assim, piu.
0: Assim que ela faz assim.
1: Não precisam cantar mais.
0: É uma mãozinha.
1: Pode ser?
0: Pode, vamos embora.
1: Vamos aí, Sona.

0: grande Sara Correia.
1: Sejam muito bem-vindos ao meu bairro.
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0: Isto está muito, muito bom. RFM, Rádio Oficial do Sol da Caparica. E agora, Sara Correia a levar o Sol da Caparica até Chelas. Ai, eu sou de Chelas. Enfim, por aqui continuamos com Cisa na RFM. Esta é a vibração do Sol da Caparica. Joana Cruz contigo já há 16 minutos das 10.

0: 10 minutinhos já para as 10 da noite. Joana Cruz, isto é o da Joana no sol da Caparica. Que dia incrível de praia que esteve. E por aqui continua-se muito bem nesta noite em que ainda falta Maiara e Maraísa e Orochi em palco. Já a seguir, no palco da RFM, as principais notícias com José Carlos Silva.
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0: Viva, boa noite, sou o José Carlos Silva. O Benfica passou aos play-off da Liga Europa e vai defrontar os dinamarqueses do Oros. Esta noite, na casa do Hearts, na Escócia, o Benfica não foi além do empate a uma bola. O golo encarnado foi marcado por Luque Bacchio. O Benfica beneficiou da vitória por 6-1 na primeira mão. Já na Liga Conferência, o Braga também passou aos play-off. Esta noite, o Braga não conseguiu desfazer o empate a 0 na casa do Dinamo de Minsk, mas beneficiou da vitória na primeira mão por 1-0. A linha Saúde 24 não registrou qualquer pico de problemas oculares relacionados com a observação do eclipse solar de ontem. Foram realizadas ontem quase 430 triagens por problemas oculares, um valor em linha com as 407 registadas no mesmo dia da semana anterior e em linha com a média diária dos últimos 3 meses. Vai ser reforçado o plano de contenção da população de javalis na Serra da Arrábida e em Setúbal, com armadilhas ou caça nos canais de entrada das praias e zona urbana. A indicação foi dada pelo diretor regional do ICNF, que esteve reunido com a Câmara de Setúbal. Fica bem com a Joana Cruz, a partir do Sol da Caparica.
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4: RFM, muito boa noite. Estamos a 4 minutos das 10. Se não consegues vir até ao Sol da Caparica, onde estamos ao vivo até domingo, podes ver tudo também nas redes sociais da RFM. Joana Cruz contigo por aqui. Amanhã máximas de 25 graus no Porto, 30 em Lisboa, 33 em Faro, 26 no Funchal e também em Faro e no Funchal 29. RFM, muito boa noite. Só grandes músicas por aqui.

RFM, muito boa noite, já são 10h16, a noite já vai pedindo um casaquinho aqui no Sol da Caparica. Casaquinho esse que vai ser tirado certamente quando a Maiara e Maraísa entrarem no palco do Sol da Caparica, palco principal, onde vamos cantar todos uns 50 reais, né? Por aqui contigo, Joana Cruz e Cameron Whitcomb, já são 10h16.

0: RFM, muito boa noite, só grandes músicas, 10 horas 24 minutos, Joana Cruz contigo por aqui, isto é o da Joana no Sol da Caparica e parece que podemos a esta hora falar com a Sara Correia, ao que parece que esteve a dar aqui um grande concerto e já está a respirar, a beber uma aguinha nos bastidores. Será que é verdade?
1: Ela está a falar com o Rodrigo Gomes.
0: Ai, está a falar com o Rodrigo Gomes.
1: Mas eu vou aqui, se
0: Teresa Lage, conta-nos tudo. O que é que se está a passar? Vendo
1: olha,
0: aí nesse
1: aí,
0: terceiro ponto de vista.
2: Estamos em direto
1: para a RFM. Vai, Teresa, vai. Olha, farei aqui a entrevista do Rodrigo. Sara, parabéns.
3: Obrigada, muito obrigada.
1: Já respiraste? Vou respirando nos intervalos. Não, mas já o concerto correu bem. Acho que isso é o mais importante, entregar-me e sentir que o público também gostou. E acho que do início ao fim eu tive o público comigo a cantarem as minhas canções. E não há nada mais maravilhoso que isso.
4: E aquele Shellas foi ali muito vivido.
1: O Shellas é o Shellas, é sempre aquela canção que eu sinto que as pessoas cantam, né, do início ao fim, e eu fico muito, muito feliz. É uma canção que fala sobre mim e sobre também aquilo que as pessoas acham sobre mim, mas acima de tudo uma canção que eleva o bairro, e é isso que eu faço questão.
4: E ainda por cima estavas fora de casa, não é?
1: Eu estou fora de casa, mas perto de casa. E o bairro, o Shellas é exatamente isto. Eu quando falo de Shellas, não é só de Shellas em si, é de todos os bairros ao redor do nosso país, e portanto acho que é sempre bem recebido. Em todo o lado, na verdade, cantam esta canção de norte a sul.
4: Tu és uma pessoa simpática, por isso és sempre bem recebida, não é?
1: Obrigada, Sara. Obrigada. Obrigada. Um beijinho.
0: Beijinho grande para Sara Correia.
4: Roubei aqui.
0: Exato. Nós depois vamos ver tudo nas redes sociais da RFM. Eu mal também sabe a Sara Correia o quanto estive com ela a cantar por aqui na RFM.
4: Imagino, tu és uma pequena Amália também.
0: Com certeza,
4: não é?
0: Com certeza. Obrigada, Teresa Lage.
4: Adeus, obrigada.
0: E por aqui continuam só grandes músicas, 10 horas 26 minutos. Maiara e Maraísa Orochi também entrar hoje ainda no palco do Sol da Caparica, RFM Rádio Oficial, até domingo. A festa faz-se na Caparica.

0: RFM, já são 10h30, muito boa noite e bom restinho de quinta-feira. Só grandes músicas por aqui. Para deixar cá ver o que é que vamos ter no menu agora para a ceia, uma coisinha leve, mais ou menos. Moving to the Sun com Rugal, fica para ouvir a seguir.
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0: Que está a aquecer no Sol da Caparica, uma vez que entraram em palco Maiara e Maraísa, e foi com elas que o Rodrigo Gomes falou.
1: Falei nos bastidores.
0: Então?
1: Pronto, eu percebi-me agora que já não sei quem é a Maiara nem quem é a Maraísa, com todo o respeito pelas artistas.
0: Mas a verdade, outra é morena.
1: Elas são gêmeas, não é? E a primeira pergunta que eu lhes fiz foi qual era a gêmea boa e qual era a gêmea má.
0: Certo.
1: E a morena, que eu não sei se é a Maiara.

0: a Sara Maraíza, porque eu repito, elas são gêmeas. Disse que a outra era mais coração, que era a mais boazinha.
1: Ok.
0: Mas a outra disse não, ela já é que está a ser boazinha demais. Uhum. Portanto, devem ser as duas umas diabinhas, é o que eu posso
1: pois
0: dizer.
1: Tem cara disso, né? Cara de diabinhas.
0: Olha, então, a Maiara é a loura e a Maraíza é a morena.
1: Muito bem.
0: Estou aqui a receber informações de pessoas com melhor memória do que eu.
1: Que isto é normal, que a pessoa baralha, até os pais baralham, sim, os filhos, já estão. E elas estão...
0: Elas disseram que o público português é o melhor, como qualquer artista, não é?
1: Com certeza.
0: Simpático, mas na verdade disseram que quando nós damos os nossos concertos em nome próprio, é muito giro, nós sabemos que as pessoas vão lá e cantam as nossas músicas. Uhum. Agora elas têm andado a dar concertos pelo país em feiras e as pessoas não estão lá de propósito para as ver, acham elas. Okay. E ficam surpreendidas que toda a gente saiba as músicas.
1: Certo. Eu estou muito ansiosa com os 50 reais, né?
0: Correto, 50 reais, que é uma canção de Nayara Azevedo.
1: Mas elas cantam.
0: Elas cantam a convite da Nayara Azevedo.
1: Está bem, mas elas que vão cantar hoje de certeza, pelo amor de Deus.
0: É também a minha preferida do repertório, mas não é delas, pronto.
1: Mas como elas cantam, está a valer. De certeza que vão trazer aqui uns 50 reaisinhos para dar.
0: Uma pergunta que também foi feita na conferência de imprensa, porque era uma pergunta a cada jornalista, se eu tive a oportunidade de fazer uma pergunta, mas a nossa colega da RTP fez uma pergunta muito boa. Perguntou-lhes se era preciso estar a sofrer para cantar música de sofrência.
1: Uhum.
0: E elas dizem que se estiveres a sofrer e cantas música de sofrência, sabe-te bem.
1: Uhum.
0: Se estiveres totalmente resolvida a cantar uma música de sofrência, sabe-te ainda melhor.
1: Ah, ok, ok. Achei que ia ser difícil, mas não.
0: Não.
1: Ai, sabem viver.
0: Sabem,
1: né?
0: Viver.
1: Com certeza. Pronto, por aqui continuamos nesta noite. É assim, já se vê muita bunda rebolando, né? Porque tu não consegues ficar quieto com este tipo de entrega no palco que elas estão a fazer neste momento.
0: Muita gente de botas de cowboy.
1: Ah, sim, sim. Calção e bota de cowboy.
0: Aquele calçãozinho curto que se vê assim um bocadinho da nádega.
1: Certo.
0: E uma boa bota de cowboy.
1: É isso aí, algum chapéu também, não falta nada por aqui. Sol da Caparica, Joana Cruz, Rodrigo Gomes, Teresa Lages, toda uma equipa. Levamos até ti o que se passa por cá.

0: Grandes da Weasel estiveram também já aqui no palco do Sol da Caparica, noutra edição, nesta não estão, mas há muitas, muitas grandes músicas para ouvir no Sol da Caparica, onde a RFM está até domingo, sempre das 4 da tarde à meia-noite. Joana Cruz contigo, isto é o da Joana, ainda mais uma horinha com Maiara e Maraísa agora no palco. Já vamos às principais notícias com José Carlos Silva, 7 minutos para as 11 da noite. Faz uma boa viagem, amanhã já é sexta-feira.
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0: Viva, boa noite. Sou José Carlos Silva. Noite positiva para o Braga e para o Benfica nas competições europeias, embora o desempenho esta noite não tenha sido brilhante. Ambas as equipas portuguesas a beneficiarem dos resultados obtidos na primeira mão. Começamos com a Liga Europa e o Benfica, que foi à Escócia empatar a uma bola com o Arte, com um golo encarnado de Luque Bacchio. O Benfica beneficiou da vitória por 6-1 na primeira mão e carimba o passaporte para o play-off, onde vai defrontar os dinamarqueses do Oros. Já o Braga vai também ao play-off defrontar esta noite uma outra equipa. Esta noite não foi além do empate sem golos frente ao Dinamo de Minsk, mas beneficiou da vitória por 1-0 na pedreira. Nos europeus de atletismo de Birmingham, Delvis Santos vai à final dos 200 metros. Nas meias-finais conseguiu ainda bater o seu recorde pessoal, a que tirou 22 centésimos, tornou-se também o segundo melhor português de sempre na prova. A final é amanhã à noite, pelas 9h25. Na Croácia, suspensas por hoje as buscas ao único português ainda dado como desaparecido no mar. As buscas vão ser retomadas, então, amanhã de manhã, sexta-feira. Fica bem com a RFM, com a Joana Cruz, a partir do Sol da Caparica.
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2: 3 minutos já para as 11, RFM, então no Sol da Caparica, neste dia do filé mignon. E é filé mignon que elas estão a servir no palco do Sol da Caparica, a Maiara e a Maraísa. E por aqui na RFM, vais acompanhando também tudo nas nossas redes sociais, se não consegues estar cá, ok? Mas tens até domingo para este grande festival tão familiar e tão, tão acolhedor que acontece aqui na Caparica. Agora 10 músicas seguidas, começamos com Ella Langley. Boa viagem, boa noite.

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Rosa e o Tiago Nogueira por aqui na RFM. Esta de certeza que vai ouvir-se dia 17 de outubro. Que grandioso espetáculo é este RFM. 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RFM agora 11h18. Boa noite, bom resto de quinta.

0: Já são 11h30 da noite, Joana Cruz contigo por aqui. Isto é o da Joana no Sol da Caparica e já estamos um bocadinho a olhar para o dia de amanhã, porque até domingo vai acontecer festa no Sol da Caparica, portanto começamos já por amanhã, não tarda nada, já te vamos dar aqui uma antevisão do que vais poder ver por cá no Sol da Caparica, mas três alages, podemos fazer um balanço muito bom desta noite.
1: Muito bom, olha, foi um belo dia de sol.
0: Mesmo.
1: Já tivemos o eclipse ontem, mas hoje não.
0: Exato.
1: E tivemos por aqui muita gente. Hoje foi muito, como direi, sertanejo.
0: Sim.
1: Tivemos sertanejo, tivemos aqui depois também o...
0: Agora a Maiara e a Maraísa, não é?
1: Sim, tivemos o Landric. Tivemos o Papillon, que teve como convidada a Bárbara Tinoco e o Bispo. Foi um belíssimo concerto. E depois a Sara Correia, com toda a sua garra e com todo o seu estilo.
0: Cantei muito com ela, podes ver no Instagram da RFM.
1: Imagino. Não estava aqui, estava ao pé dela, mas
0: ela desafiou-nos ao público.
1: Tu é Mariah Carey portuguesa.
0: E eu assumi o barulho. Agora, o que é certo é que ainda falta esta noite Orochi, vai entrar no palco por volta da meia-noite e meia.
1: Que é a pessoa por quem toda a gente está à espera.
0: Exatamente.
1: Desde o princípio que temos ali pessoas agarradas à grade, desde as 18 horas para aí à espera dele.
0: Nem foram jantar as meninas com quem falaste.
1: Sim, João Pedro. Eu levei a perna de frango. O Pedro Sousa estava a perguntar se eu tinha entregue a perna de frango às meninas.
0: Muito bom. Amanhã temos Richie Mendes, DJs RFM, aqui no palco Via Verde, o palco principal do Sol da Caparica. Eles que vão abrir o festival amanhã por volta das 6 da tarde. Depois a visita do João Pedro Paes, o Escalema.
1: Pois isso é uma dupla difícil, porque eu já avisei o Escalema, porque o João Pedro é especialista em fazer partidas ao Escalema. Por isso.
0: Tem cada história. Amanhã a gente vai ter tempo depois de te contar.
1: Portanto, eu disse para eles terem cuidado.
0: Sim.
1: Vai ser explosivo.
0: Depois Missy Miles e Vague. E depois, claro que no palco Sagres também vais ter muita música para dançar. DJ Big, DJ Kiko Cox. Também temos o Kiko Is Hot, vai passar por cá. E DJ Pablo. Portanto, é assim, amanhã mais um dia se avizinha. Não sei se vai estar um bocadinho mais de vento. Estava a ver no André do Tempo, uma página de Instagram, que amanhã levanta-se um bocadinho mais de aragem.
1: Está bem que não queria ir à praia de manhã.
0: Também eu. Passa a duas, uma é mais cheia que a outra. Teresa Lage, muito obrigada por teres estado por aqui. O Rodrigo Gomes também, andei já no meio da multidão. Está a preparar.
1: Eles dizem que depois do sertanejo há o beijo. Não? Não sei o que é que ele anda a beijar, se calhar.
0: RFM, só grandes músicas, ainda mais um bocadinho contigo por aqui. Joana Cruz, o da Joana com Gone, Gone, Gone. É para ouvires já a seguir.
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0: noite. RFM já com saudades do Sol da Caparica, mas amanhã há mais, a partir das 4 da tarde, voltamos a estar no Parque Urbano. Eu sou a Joana Cruz, muito obrigada por ter estado por aí connosco, toda a equipa que realizou, produziu e levou até ti este Sol da Caparica. Boa noite, José Carlos Silva, vem.
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0: Olá, viva, boa noite. Os doentes diabéticos podem ficar sem medicação coparticipada se tiverem dados pessoais desatualizados no Serviço Nacional de Saúde. Este aviso parte da Associação Protetora dos Diabéticos de Portugal, que diz já ter identificado vários casos de doentes nesta situação, não têm médico de família e não fizeram a atualização necessária porque são eliminados do Registro Nacional de Utentes, o que acrescenta um outro problema grave: deixam de ter insulina comparticipada, uma despesa que em casos graves pode ser superior a uma centena de euros por mês. Reforço de agentes de imigração e de militares para Ceuta para acelerar a expulsão dos restantes 5 mil migrantes que continuam na cidade espanhola a garantir a segurança dos cidadãos. O ministro do Interior de Madrid assegura que quem estiver em situação irregular será repatriado. Entretanto, a Guarda Civil está também a reforçar uma nova barreira marítima no cais sul de Melilla. Teme-se que este fim de semana possam repetir-se uma invasão em massa de migrantes. O descarrilamento de um comboio no Reino Unido esta quinta-feira, com várias composições deitadas de lado fora da linha, fez 20 feridos, dois deles em estado grave. As causas do acidente continuam por apurar.
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com a maré a subir e a lua ainda muito fina, muito nova. É assim que começa o Oceano Pacífico desta noite. 2 horas de grandes músicas calmas e alguma conversa. Boa noite, boa viagem. Estás com a RFM, sou a Ana Colasso.

Aí está. Aí está uma das maiores baladas dos últimos tempos. Chama-se A Glimpse of Us e é de Joji. Logo depois. Bem, logo depois continuas a dançar porque os 4:30 convidam-te para Dancemos um Slow no Oceano Pacífico da RFM.

0: Embora à primeira vista possa parecer que é para sempre, hoje é dia de remover tatuagens. Será que tens alguma que gostarias de tirar ou de modificar? Ou será que a tatuagem é mesmo uma coisa que se faz para sempre? Há quem as altere, há quem mude de paixão, de amor, de vida e modifique. Vais modificar? Estás com a CN Pacific na RFM.
1: Uau!

0: Já fim de semana para muitos, quase de férias para outros, e há outros ainda que estão quase a acabar este tempo de descanso. Há uma coisa em comum que temos todos a esta hora: as grandes músicas calmas do Oceano Pacífico da RFM.
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Só grandes músicas calmas que nos levaram até à Figueira da Foz, que nos vão levar a Cascais, que nos levam longe para ouvir grandes músicas. Vem Luís Capaldi, logo depois Maninho, Lady Gaga e ainda Fingertips, que já não ouves há uns tempos. Estás com o Oceano Pacífico.

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1: A segunda onda do Oceano Pacífico da RFM abre com a esperança de que o tempo vai esperar. São as 4h30, logo depois de Tyla e dos Coldplay.